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5: Se está a trabalhar na nossa companhia, saiba que é um prazer poder levar até si estas músicas que, certamente, ajudam a que a noite corra melhor. Eu, pela minha parte, tenho todo o gosto em passá-las para si. Fique por aí comigo e tenha uma ótima noite com a Tágide.

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0: Seja bem-vindo às madrugadas da rádio em radiotagide.pt. Eu sou o Luís Barbosa e tenho muito gosto em fazer-lhe companhia até às 4 da manhã. Fique por aí comigo.
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0: Se só agora se ligou à Rádio Tagid, saiba que eu sou o Luís Barbosa e que faço diariamente esta viagem entre a meia-noite e as quatro da manhã, cheia de grandes músicas que tenho todo o gosto em partilhar consigo.
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1: Se a sua vida tem uma música, pode ter a certeza que a qualquer momento a vai ouvir aqui na Tagi. Espero que a playlist que escolhi para esta noite seja mesmo do seu agrado. Deixe-se ficar desse lado connosco.

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Juntos, nas madrugadas da rádio, vamos ouvindo as músicas que nos marcaram a vida, que nos fazem recordar outros tempos e que, em alguns casos, até nos aceleram o coração. E isto só a Tais lhe dá a ouvir. Tenha uma boa noite.

Viva! Boa noite! Sabe o quão bom é saber que está aí desse lado para ouvir todas as músicas que escolhi para passar esta madrugada? Pois é, muito bom mesmo. Espero que goste. Obrigado por estar connosco.

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0: E assim acontece nas madrugadas da Tágide, irmos lá atrás no tempo buscar grandes músicas. Eu diria até as melhores músicas de sempre. É aqui, na rádio dos bons velhos tempos, que pode ouvir todas as músicas da sua vida. Eu sou o Luís Barbosa e desejo-lhe uma noite fantástica na nossa companhia.
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0: de Abrantes que enviamos recordações musicais para todos os cantos do mundo. Na internet, em radiotagide.pt, pode ouvir todas as músicas da sua vida. A sua ainda não passou hoje? Então continue por aí, pois irá ouvi-la com certeza. Bom dia, boa tarde ou boa noite, dependendo da hora e do local onde nos esteja a ouvir. Seja bem-vindo à Tágide, a rádio dos bons velhos tempos.
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0: E é mesmo só aqui na Tágide que consegue ouvir músicas que já não tocam em mais lado nenhum. Algumas, aposto, já quase não se lembrava delas. Verdade? Então faça-nos companhia, porque ainda há muitas mais para ouvir nesta madrugada. Boa noite.

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Entre a meia-noite e as quatro da manhã, ofereço-lhe a minha companhia, a minha e a de grandes recordações da música dos bons velhos tempos. Eu sou o Luís Barbosa e tenho muito gosto em entrar nas madrugadas da rádio na sua companhia.

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E assim caminhamos juntos nesta madrugada com muita música. É tão bom ter a sua companhia aí desse lado. Boa noite, seja bem-vindo à Tágide, a rádio dos bons velhos tempos.

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4: Olá, eu sou o Luís Barbosa e estou consigo aqui nas madrugadas da rádio até às 4 da manhã em radiotagide.pt. Boa noite, faça-me companhia aí desse lado.

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1: Espero que lhe saiba tão bem assim ouvir as músicas que trouxe para esta noite, como me sabe a mim passá-las e ouvi-las aqui deste lado. Foram escolhidas a dedo para lhe fazer a melhor companhia possível. Tenha uma boa noite de trabalho, se for o caso. E se não for, bom descanso. Boa noite.

0: Só na tarde lhe damos a ouvir músicas que já não ouvem mais lado nenhum. Eu escolhi um par delas para ouvirmos esta noite. Fico por aí para as recordarmos juntos.
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0: E é mesmo só aqui na Tajid que consegue ouvir músicas que já não tocam em mais lado nenhum. Algumas, aposto, já quase não se lembrava delas. Verdade? Então faça-nos companhia, porque ainda há muitas mais para ouvir nesta madrugada. Boa noite.
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0: Um dos maiores prazeres que tenho é poder levar até si as grandes músicas de todos os tempos que só a Taji lhe dá a ouvir. E eu sei que também gosta. Por isso, fique por aí e faça-me companhia em mais esta madrugada na Rádio dos Bons Velhos Tempos.
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Seja muito bem-vindo.

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5: Quatro horas e quatro minutos. Seja muito bem-vindo à Tagit, a rádio dos bons velhos tempos. Boa noite

0: estúpido, é? Ó, 31! 31! Presente, qual presente, qual carapuça? Pronto é que é.
1: Sim, senhor.
0: Qual é a tua mão direita?
1: A minha mão direita é esta aqui do lado do coração.
0: Tal, do lado do coração, qual carapuça? A tua mão direita é esta?
1: Sim, senhor.
0: A esquerda é esta?
1: Sim, senhor.
0: A esquerda é esta?
1: Sim, senhor.
0: E a direita é esta?
1: Sim, senhor.
0: Sim, senhor, sim, senhor. Qual é a tua mão direita, afinal?
1: Oh, se o sargento baralhou a...
0: Abaralhei. Olha lá para a forma e depois ajusta as contas comigo.
1: Ai,

Se só agora se ligou connosco, então deixe-me que lhe diga que chegou ao sítio certo para passar um ótimo final de madrugada, com grandes músicas e grandes recordações. Eu sou a Aurélia Luiz e fico consigo até às 6 da manhã. Depois vem Helena Gomes, até às 9, e das 9 às 13 estará consigo Carlos Aparício com o 9 e Picos. E à 1 da tarde chegam as notícias do dia com os jornalistas da Media One. Tudo isto são boas razões para ficar ligada em radiotagido.pt. Tenha uma excelente noite na nossa companhia.

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0: Entre as 4 e as 6 da manhã sou eu, Aurélio Luís, quem escolhe todas as músicas que vai ouvindo por aqui. A música da sua vida ainda não passou hoje? Então fique por aí comigo, porque a qualquer momento ela vai passar de certeza. Tenha uma ótima noite com a Tajid.
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0: E é assim, só grandes recordações até às 6 da manhã, aqui na Rádio dos Bons Velhos Tempos. Depois das 6, chega a Helena Gomes, que fica consigo até às 9, altura em que fica online, consigo o Carlos Aparício, com mais uma edição do 9 e Picos, o programa da manhã da Tajid, até à 1 da tarde. Deixe ficar por aí online connosco. Boa noite.

0: E são assim as madrugadas da rádio aqui em radiotagido.pt. Muitas músicas e muitas recordações musicais, como já não ouvem mais lado nenhum. Que bom que é recordar. Obrigado por recordar comigo aí desse lado.
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0: Já reparou que aqui na Tágido passamos músicas que já não ouvem mais lado nenhum? É isso mesmo que fazemos. Vamos lá atrás, no tempo, buscá-las para que as grandes músicas que nos marcaram a vida não sejam esquecidas. Obrigado por nos escolher para a sua companhia neste final de madrugada.
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4: E é só aqui na Tagi que consegue ouvir músicas de outros tempos, que já não ouvem mais lado nenhum. Eu trago-lhe todas as noites grandes recordações. Espero que goste. Fique por aí comigo.

0: Tão bom que é recordar. 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

0: E como sabemos que há portugueses espalhados um pouco por todo o mundo, aqui fica um especial abraço para todos eles. Bom dia, boa tarde ou boa noite, esteja onde estiver.
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1: Se a sua vida tem música, já sabe que a qualquer instante ela irá passar aqui na Rádio dos Bons Velhos Tempos. Quantas músicas já ouviu aqui na tarde e das quais já quase não se lembrava? Pois é, nós não deixamos que se esqueça. Basta ficar aí desse lado, fazer-nos companhia, vai ser surpreendido a todo instante. Deixe ficar. Boa noite.

Mais uma vez, boa noite. Está com a Rádio dos Bons Velhos Tempos, aqui, no final de cada madrugada, passo para si muitas daquelas músicas que há um tempo não ouvi na rádio. Eu sou Aurélio Luís e faço-lhe companhia de segunda a sexta-feira, entre as 4 e as 6 da manhã.

0: São já só 4 minutos que nos separam do final destas 2 horas aqui comigo, Aurélio Luís, nas madrugadas da Tácito. Volto amanhã às 4. Volte também, pois também me sabe bem a sua companhia aí desse lado. Tenha um bom dia e até amanhã.
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5: E assim vai acontecendo mais uma manhã com a melhor música de sempre. É assim na rádio dos bons velhos tempos. Todos os dias, entre as 6 e as 9 da manhã. Seja muito bem-vindo à Tágide.

Se só agora chegou à nossa companhia, saiba que já iniciamos a viagem de hoje, até às 9 da manhã, aqui na Rádio Tagit. Eu sou a Helena Gomes e faço-lhe companhia, como sempre, todos os dias, neste horário. Seja muito bem-vindo.

0: está a trabalhar na nossa companhia, saiba que é um prazer poder levar até si estas músicas que certamente ajudam que o dia corra melhor. Eu, da minha parte, tenho todo o gosto em passá-las para si. Fique por aí comigo e tenha uma grande manhã com a Rádio Tagit. 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

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Entre as 6 e as 9 da manhã, sou eu, Helena Gomes, quem lhe dá a ouvir as músicas da sua vida. Aqui, na Tágide, a rádio dos bons velhos tempos. Bom dia!

0: Eu só vou gostar. Que bom que é recordar grandes músicas e, melhor ainda, é recordá-las consigo. Bom dia, seja bem-vindo. Esta é a Tagit, a rádio dos bons velhos tempos. E depois das 9 horas, quem chega é o Carlos Aparício, que lhe traz mais uma emissão do 9 Picos. Por isso já sabe, vale a pena continuar bem ligado em radiotagit.pt.
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0: Bom dia, seja muito bem-vindo. Está a ouvir a Rádio Tágite, aquela que lhe dá a escutar grandes recordações. Obrigada pela sua companhia nas manhãs da sua rádio.
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3: Nas manhãs da Tágide só houve grandes recordações. Todos os dias, até às 9 da manhã, trago uma mão bem cheia de boa música para recordarmos juntos. Bom dia!

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1: Seja bem-vindo à emissão da Rádio dos Bons Velhos Tempos. Esta é a única que lhe dá a ouvir músicas que certamente pensava que nunca mais ia ouvir na rádio. 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Muito bom dia!

0: Espero que lhe saiba tão bem assim ouvir as músicas que trouxe esta manhã, como sabe a mim passá-las e ouvi-las aqui deste lado. Foram escolhidas a dedo para lhe fazer a melhor companhia possível. 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
1: Bom dia, seja muito bem-vindo. 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

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Seja muito bem-vindo!

E assim acontece nas manhãs de Tajit, irmos lá atrás no tempo buscar grandes músicas. Eu diria até as melhores músicas de sempre. É aqui, na Rádio dos Bons Velhos Tempos, que pode ouvir todas as músicas da sua vida. Eu sou Helena Gomes e desejo-lhe uma fantástica manhã na nossa companhia.

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é mesmo só aqui na Tágide que consegue ouvir músicas que já não tocam em mais lado nenhum. Algumas, aposto que quase já nem se lembrava, verdade? Então faça-nos companhia, porque ainda há muitas para ouvir nesta manhã. Muito bom dia!

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2: Informação com a jornalista Patrícia Seixas.
3: Muito bom dia. O presidente russo, Vladimir Putin, telefonou este domingo ao homólogo norte-americano por ocasião do 80º aniversário de Donald Trump e falaram dos conflitos na Ucrânia e no Irão e da visita de emissários de Washington à Rússia, informou o Kremlin. A conversa centrou-se principalmente na situação referente ao acordo em elaboração entre os Estados Unidos e o Irão. Donald Trump disse que um acordo estava próximo, disse ao jornalista Yuri Ushakov, conselheiro do Kremlin. Ushakov também adiantou que foi acordado que os representantes especiais do presidente americano, Steve Witkoff e Jared Kushner, envolvidos de perto nos assuntos iranianos, regressariam em breve à Rússia. Nos últimos meses, vários ciclos de negociações para encontrar uma solução para a guerra na Ucrânia sob a égide dos Estados Unidos não conseguiram aproximar Kiev e Moscovo de um acordo. Este processo foi ficando cada vez mais estagnado à medida que a atenção de Washington se voltava para a guerra no Irão. Um homem morreu este domingo atropelado por um comboio na estação ferroviária de Caxarias, no concelho de Orém. Segundo o Comando Subregional de Emergência e Proteção Civil do Médio Tejo, o alerta para o atropelamento ferroviário chegou às autoridades às 15h31, tendo ocorrido ao local 16 operacionais apoiados por 7 viaturas entre bombeiros, Guarda Nacional Republicana e Instituto Nacional de Emergência Médica. O presidente da Junta de Caxarias, Sérgio Fernandes, declarou que a vítima mortal é um cidadão estrangeiro com cerca de 40 anos. A revisão do Plano Diretor Municipal de Abrantes, iniciada há mais de 20 anos, ficou concluída após a entrada em vigor da ratificação governamental que removeu o último obstáculo à aplicação do novo plano. Falta apenas a aprovação final em Assembleia Municipal de Abrantes, agendada para o final deste mês, e uns dias depois a publicação em Diário da República. Manuel Jorge Valamatos, o presidente da Câmara Municipal de Abrantes, falou da importância deste documento.
4: Depois de mais de 2 décadas, temos agora a oportunidade de levar à próxima Assembleia Municipal e depois ser anunciado em Diário da República e, digamos, ter condições para que este instrumento decisivo de um futuro de um concelho seja implementado. Portanto, estamos em vésperas de o poder fazer com toda a segurança, garantindo que este plano é um instrumento absolutamente relevante para o futuro coletivo, na medida em que, primeiro, aumenta os índices de construção que estavam condicionados pelo plano anterior, aumenta de forma generosa a possibilidade do coeficiente de ocupação do solo, quer dizer que as construções podem ser, nos diferentes terrenos, podem ser maiores do que foram até hoje, e bem maiores. E também dizer, e isto quer do ponto de vista da habitação normal, de uma família, quer do ponto de vista daquilo que são as infraestruturas das empresas. Depois também dizer que há quem um incentivo e fomenta a reabilitação e a regeneração urbana e que cria muito melhores condições para esse desenvolvimento e para essa ação tão importante no nosso concelho.
3: Segundo o presidente da Câmara, o novo enquadramento permitirá acolher investimentos já anunciados e outros que venham a surgir. Os jovens portugueses estão entre os mais qualificados da União Europeia, mas as desigualdades educativas persistem nos percursos escolares, no acesso a qualificações mais avançadas e na integração de alunos estrangeiros, concluiu um estudo nacional. Portugal continua a ser um caso de sucesso na educação. Após 3 décadas em que se assistiu a uma quase universalização do ensino obrigatório, à redução do abandono escolar e dos chumbos e à massificação do acesso ao ensino superior, segundo o balanço anual da educação 2026, desenvolvido pelo Edulog da Fundação Belmiro de Azevedo. O relatório destaca que os jovens portugueses apresentam hoje níveis de qualificação semelhantes ou superiores aos dos seus pares europeus. Em 2024, 43% dos jovens entre os 23 e os 27 anos tinham formação superior, estando entre os mais qualificados da União Europeia. Metade dos jovens entre os 18 e os 20 anos estudava no ensino superior, mais 13 pontos percentuais do que antes da pandemia, um crescimento que também se verificou nos mestrados e nos cursos técnicos superiores profissionais, acrescentou o estudo. A democratização da educação contribuiu para que Portugal passasse a figurar entre os países com maior proporção de mestres, tanto entre os mais jovens como entre trabalhadores mais experientes. No entanto, os investigadores alertam que continua a ser um país de fortes contrastes geracionais, com uma população mais velha com muito baixa escolaridade. A percentagem de pessoas entre os 35 e os 45 anos com ensino secundário completo permanece mais de 10 pontos percentuais abaixo da média europeia, uma diferença que ultrapassa os 35 pontos percentuais entre os trabalhadores em final de carreira. Futebol Clube do Porto sagrou-se campeão nacional de basquetebol 10 anos depois de sua última conquista ao vencer em casa o Benfica por 75-71 no quarto jogo da final da Liga Portuguesa. Com este triunfo, os Dragões, terceiros classificados da fase regular, fecharam a final disputada à melhor de 5 com 3 triunfos contra 1 do Benfica, que procurava o quinto título consecutivo. Depois de ter perdido na Casa dos Encarnados o primeiro encontro por 89-73, o Futebol Clube do Porto impôs-se nos dois seguintes por 102-98 após prolongamento também na Luz e por 87-63 em casa na passada sexta-feira. Os Dragões, que terminaram um jejum de 10 anos no Campeonato Nacional de Basquetebol, mantêm-se na segunda posição do palmarés da competição com 13 títulos, bem distantes do Benfica, que lidera com 31 e com mais 4 do que o Sporting, que é a terceira equipa mais titulada. Para já é tudo. Quanto a notícias, fique connosco. Bom dia. Boa semana.

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0: Um dos maiores prazeres que tenho é poder levar até si as grandes músicas de todos os tempos que só a Tágido lhe dá a ouvir. E eu sei que também gosta. Por isso, fique por aí e faça-me companhia até às 9 da manhã, aqui na Rádio Tágido. Eu sou a Helena Gomes e faço-lhe companhia, como sempre, todos os dias, neste horário. Seja muito bem-vindo.

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Se só agora chegou à nossa companhia, saiba que já iniciamos a viagem de hoje, até às 9 da manhã, aqui na Rádio Tagit. Eu sou a Helena Gomes e faço-lhe companhia, como sempre, todos os dias, neste horário. Seja muito bem-vindo.

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4: Nove horas, seis minutos. Seja muito bem-vindo.
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4: Muito bom dia, seja muito bem-vindo à edição de segunda-feira do Nove e Picos aqui na Rádio dos Bons Velhos Tempos. Esta é a primeira hora, mas nós vamos até à uma da tarde. Muita música, muitas recordações, é tudo o que tenho para lhe trazer nesta manhã de segunda-feira. Eu sou o Carlos Aparício e estou consigo todos os dias no Nove e Picos de segunda a sexta-feira. Eu e toda a equipa Media One. Também a nossa redação lhe vai trazendo notícias a cada meia hora, portanto é uma manhã cheia de coisas boas. Tudo isto aqui na Tágid, a Rádio dos Bons Velhos Tempos. Seja muito bem-vindo, excelente segunda-feira e para nós todos, uma ótima semana.

0: Já passam 15 minutos das 9 da manhã, continua com a tarde a Rádio dos Bons Velhos Tempos. Eu sou o Carlos Aparício e estou aqui a fazer-lhe companhia no 9 e Picos, o programa da manhã da Rádio Tágid.
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2: Vamos saber das previsões do estado do tempo para segunda-feira, dia 15 de junho. O Instituto Português do Mar e da Atmosfera prevê céu pouco nublado ou limpo, apresentando períodos de mais nebulosidade no litoral até ao fim da manhã, podendo persistir essa nebulosidade em alguns locais da faixa costeira ocidental e também no interior durante a tarde. Aguaceiros, também no interior durante a tarde, mais prováveis no norte e centro, que poderão ser por vezes acompanhados de trovoada. Vento fraco a moderado do quadrante oeste e soprando por vezes fortes até 40 km hora nas terras altas e também na faixa costeira ocidental. Há possibilidade de formação de neblina ou nevoeiro na faixa costeira e prevê-se pequena descida da temperatura no norte e centro e subida da máxima na costa sul do Algarve. As máximas previstas são de 23 graus para o Porto, 27 para Coimbra, 28 para Faro, Tomar, Torres Novas, Vila Nova da Barquinha e Vila de Rei, 29 para Lisboa, Constância, Entroncamento e também para Sardual e 30 para Santarém, Abrantes e Mação.
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0: E já são 9:30, hora de notícias aqui na Tagente.
1: Informação com a jornalista Patrícia Seixas.
2: Muito bom dia. O governo português saudou hoje o acordo alcançado pelos Estados Unidos e o Irão, esperando que possa ser o ponto de partida para uma paz duradoura para a região e o mundo. Na mensagem publicada na rede social Facebook, o Ministério dos Negócios Estrangeiros agradece a incansável mediação do Paquistão e os importantes contributos do Qatar, da Arábia Saudita.

0: Egito e da Turquia. No domingo, o presidente dos Estados Unidos, Donald Trump, anunciou ter chegado a um acordo com o Irão para reabrir o Estreito de Hormuz, cujo encerramento provocou graves perturbações, uma vez que cerca de 20% do petróleo mundial transita por essa via. Em troca da reabertura, os Estados Unidos levantarão o bloqueio marítimo imposto à entrada e saída de navios nos portos iranianos, segundo disse Trump na rede social Truth Social. Com este acordo, será posto fim à guerra iniciada a 28 de fevereiro, na sequência da ofensiva lançada pelos Estados Unidos e por Israel contra o Irão. Embora ainda existam questões técnicas relativas ao programa nuclear iraniano, as delegações vão realizar reuniões preparatórias durante a semana antes da assinatura oficial prevista para sexta-feira, dia 19 de junho, na Suíça. Mais de 500 farmácias aderem a partir de hoje à campanha Dê Troco a Quem Precisa, iniciativa que convida a doar o troco das compras em farmácias para garantir acesso a medicamentos essenciais a famílias em situação de vulnerabilidade. Desde 2016, esta iniciativa solidária apoiou mais de 46 mil pessoas a melhorarem a saúde e qualidade de vida e dispensou mais de 3,6 milhões de embalagens de medicamentos, segundo comunicado da Associação Dignitude, promotora da iniciativa. A 15ª edição da campanha solidária decorre até 26 de junho para angariar apoios para o programa ABEM, a rede solidária do medicamento, em mais de 500 farmácias espalhadas pelo continente e regiões autónomas dos Açores e da Madeira. Os beneficiários dos donativos são cidadãos e famílias em situação de comprovada carência socioeconómica, referenciados por entidades parceiras locais, como autarquias, IPSS, Cáritas e Misericórdias, que integram uma rede colaborativa presente em todo o país. Estes beneficiários têm acesso a um cartão ABEM que lhes permite comprar nas farmácias aderentes os medicamentos com participados prescritos sem quaisquer custos. A associação emite recibos dos donativos no âmbito do Estatuto de Benefícios Fiscais, informa ainda o comunicado. Abrantes abre a época balnear no dia 1 de julho nas praias fluviais de Aldeia do Mato e Fontes, ambas com bandeira azul, após trabalhos de recuperação dos danos provocados pela tempestade Christine e pelas cheias registadas durante o inverno. Contudo, as piscinas municipais abriram este domingo e a intenção da Câmara de Abrantes ter mais piscinas e mais praias fluviais no concelho, conforme confirmou o Presidente da Câmara, Manuel Jorge Valamatos.
1: As piscinas cobertas abrem no dia 14 de junho, o dia da cidade, e estará obviamente aberta a toda a comunidade, bem como logo de seguida também as piscinas do Val das Mós também abrirão, digamos, as suas portas. E com isto também dizer que é nossa ambição continuar a apostar na criação de mais praias fluviais na Albufeira do Castelo Bode, tentar o mais rápido possível voltar a ter o nosso Tejo também como praia fluvial e continuar a investir em infraestruturas no território de piscinas capazes de responder a estes desafios de hoje. Como sabemos, cada vez as temperaturas também são mais altas e cada vez o convite à utilização destes equipamentos e destas infraestruturas é maior.
0: A época balnear decorre entre 1 de julho e 31 de agosto nas praias fluviais da Aldeia do Mato e Fontes, na Albufeira do Castelo de Bode, estando a cerimónia de hastear da bandeira azul prevista para 6 de julho. Contudo, as piscinas municipais em Abrantes e Val das Mós já estão de portas abertas. 22 concelhos dos distritos de Faro, Santarém, Leiria, Coimbra, Castelo Branco e Bragança apresentam hoje um perigo muito elevado de incêndio rural, segundo o Instituto Português do Mar e da Atmosfera. Na região estão em perigo muito elevado de incêndio os concelhos da Chamusca, Vila Nova da Barquinha, Alcanena, Orém, Tomar, Ferreira do Zezre e Vila de Rei. O perigo de incêndio rural vai agravar-se a partir de quarta-feira, mantendo-se elevado pelo menos até ao fim de semana. Por outro lado, os distritos de Bragança, Viseu, Guarda, Vila Real e Castelo Branco estão hoje sob aviso amarelo devido à previsão de aguaceiros por vezes fortes e trovoadas frequentes e dispersas. Este aviso vai estar em vigor entre as 12 e as 21 horas de hoje. O IPMA prevê para hoje no continente céu pouco nublado ou limpo, aumento de nebulosidade no interior durante a tarde, com ocorrência de aguaceiros por vezes fortes e acompanhados de trovoada. As temperaturas mínimas vão oscilar entre os 14 graus Celsius na Guarda e os 18 em Lisboa e as máximas entre os 21 graus em Aveiro e os 34 em Évora. seleção portuguesa de futebol regressa hoje ao trabalho para preparar a estreia no Mundial frente à República Democrática do Congo, um dia depois de uma tempestade ter impedido a formação lusa de trabalhar com normalidade. A sessão de trabalho que estava prevista para ontem, bem como a conferência de imprensa, foram canceladas devido a uma tempestade que ocorreu na zona do Gardens North County District Park, espaço que acolhe os trabalhos de Portugal em Palm Beach, nos Estados Unidos. Os jogadores realizaram trabalho de ativação física num pavilhão, mas é esperado que hoje regressem ao trabalho com normalidade numa sessão de trabalho que também sofreu alterações. A formação das Quinas vai treinar de manhã em vez de ao final do dia, altura em que está previsto o novo agravamento das condições meteorológicas. E hoje Cabo Verde será a segunda seleção a estrear-se na fase final do Campeonato do Mundo, defrontando a campeã europeia em título, a Espanha, num jogo do Grupo H marcado para Atlanta. Os Tubarões Azuis conseguiram a inédita qualificação ao afastarem, entre outros, os poderosos Camarões e também a Angola, que esteve na edição 2006, e chegaram assim à 23ª edição com o objetivo de alcançar um lugar nos 16avos de final. Para começar, o 11 de Pedro Leitão Brito, conhecido no futebol como Bobista, vai ter pela frente uma das mais fortes candidatas ao cetro, a Espanha, que se apresenta em solo americano, liderada pela magia do miúdo Lamine Yamal. No outro encontro do Grupo H em Miami, o Uruguai, campeão nas longínquas edições 1930 e 1950, e Carrasco de Portugal em 2018, é favorito face à Arábia Saudita, que há 4 anos estreou-se com o inesperado triunfo por 2-1 sobre a Argentina. O quinto dia do Mundial 2026 contempla ainda os 2 jogos da primeira jornada do Grupo G, encabeçado pela Bélgica, que vai para a 15ª participação e 4ª consecutiva desde 2014. Os belgas, que contam com Zeno Debaço do Sporting, Dodi Luquebacchio do Benfica e o ex-internacional jovem luso Diego Moreira, estreiam-se em Seattle face ao Egito, que vai disputar o Mundial pela 4ª vez, depois de ter falhado 2022. A fechar a jornada, o Irão, na 7ª participação, mede forças com a Nova Zelândia na 3ª presença e 1ª desde 2010, num confronto entre duas seleções que, neste contexto de 3 possíveis apurados, podem sonhar com os 16avos de final. E para já é tudo quanto a notícias. Continue connosco. Bom dia, boa segunda-feira.
2: E lá fora agora estão 18 graus. Quem o diz é a Meteo Brandes.
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0: 9h56, quase a chegar ao final desta primeira hora de hoje. Voltamos a seguir às 10 para mais uma hora do 9 e Picos com Carlos Aparício, aqui na Tágede, a rádio dos bons velhos tempos.
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4: Passam agora 2 minutos das 10 da manhã.
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4: Já cá estamos para a segunda hora do 9 Picos desta segunda-feira. Seja muito bem-vindo. Muita música, grandes recordações, informação. É tudo o que temos por aqui nesta manhã. Seja muito bem-vindo e faça-nos companhia até à 1 da tarde.

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0: 10h15, bom dia, seja bem-vindo à Tágide.
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0: E nesta edição de segunda-feira do Nove e Picos, ficamos agora com o Daniel Vieira, com os Dias da História, onde nos conta um acontecimento histórico que ocorreu neste mesmo dia, mas num outro ano desta nossa existência. Ficamos então com os Dias da História e com o Daniel Vieira, aqui no Nove e Picos.
2: Os Dias da História, um acontecimento histórico por cada um dos 365 dias do ano. Os Dias da História, uma compilação de Paulo Jorge de Sousa Pinto, com edição de Daniel Vieira. 15 de junho, 1389, Batalha do Kosovo. Foi na planície com este nome, um pouco a norte da atual cidade de Pristina, e que veio mais tarde a designar toda a região, que forma hoje uma república independente, que teve lugar um confronto entre um exército invasor otomano e as forças do Reino da Sérvia. As estimativas apontam para 30 a 40 mil soldados do lado otomano e entre 15 a 30 mil do lado sérvio. Foi uma batalha muito sangrenta, da qual os exércitos se aniquilaram mutuamente e na qual morreram igualmente os líderes de ambos os lados, o sultão otomano Murad e o príncipe sérvio Lazar. Apesar do resultado inconclusivo, a batalha acabou por favorecer o Império Otomano, porque a destruição do exército sérvio esgotou os recursos militares do reino. A Batalha do Kosovo foi uma das mais importantes de toda a história da Sérvia, porque assinalou o princípio do fim da sua independência. O novo rei jurou a fidelidade ao sultão otomano, no que foi imolado por outros príncipes sérvios. A Sérvia tornou-se um estado vassalo, mas conseguiu manter a sua autonomia durante algum tempo. Em 1459, o sultão otomano Maomé II, o mesmo que havia conquistado Constantinopla poucos anos antes, tomou o que restava do reino da Sérvia, que deixou, portanto, de existir como reino independente e foi incorporado no Império Otomano. A Sérvia foi uma província otomana até aos inícios do século XIX, quando obteve a autonomia e, posteriormente, a independência como principado em 1817. A sua história durante os dois séculos seguintes foi muito atribulada, como a de toda aquela região, com a desagregação do Império Otomano e a formação de estados instáveis e em permanente conflito. A Batalha do Kosovo é, ainda hoje, um traço importante da identidade sérvia e uma referência da unidade nacional na luta contra a invasão estrangeira. É, aliás, um dos motivos porque a Sérvia não reconhece a independência da República do Kosovo, que foi declarada em 2008, uma vez que considera aquela região como o berço da nação que não pode, por isso, ser alienada.
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0: E está na hora das notícias aqui no 9 Picos desta manhã. Já são 10 horas e 32 minutos. Bom dia.
1: Informação com a jornalista Patrícia Seixas.
2: Muito bom dia. O presidente russo, Vladimir Putin, telefonou este domingo ao homólogo norte-americano por ocasião do 80º aniversário de Donald Trump e falaram dos conflitos na Ucrânia e no Irão e da visita de emissários de Washington à Rússia, informou o Kremlin. A conversa centrou-se principalmente na situação referente ao acordo em elaboração entre os Estados Unidos e o Irão. Donald Trump disse que um acordo estava próximo, disse ao jornalista Yuri Ushakov, conselheiro do Kremlin. Ushakov também adiantou que foi acordado que os representantes especiais do presidente americano, Steve Witkoff e Jared Kushner, envolvidos de perto nos assuntos iranianos, regressariam em breve à Rússia. Nos últimos meses, vários ciclos de negociações para encontrar uma solução para a guerra na Ucrânia sob a égide dos Estados Unidos não conseguiram aproximar Kiev e Moscovo de um acordo. Este processo foi ficando cada vez mais estagnado à medida que a atenção de Washington se voltava para a guerra no Irão. Um homem morreu este domingo atropelado por um comboio na estação ferroviária de Caxarias, no concelho de Orém. Segundo o Comando Subregional de Emergência e Proteção Civil do Médio Tejo, o alerta para o atropelamento ferroviário chegou às autoridades às 15h31, tendo ocorrido ao local 16 operacionais apoiados por 7 viaturas entre bombeiros, Guarda Nacional Republicana e Instituto Nacional de Emergência Médica. O presidente da Junta de Caxarias, Sérgio Fernandes, declarou que a vítima mortal é um cidadão estrangeiro com cerca de 40 anos. A revisão do Plano Diretor Municipal de Abrantes, iniciada há mais de 20 anos, ficou concluída após a entrada em vigor da ratificação governamental que removeu o último obstáculo à aplicação do novo plano. Falta apenas a aprovação final em Assembleia Municipal de Abrantes, agendada para o final deste mês, e uns dias depois a publicação em Diário da República. Manuel Jorge Vala Matos, o Presidente da Câmara Municipal de Abrantes, falou da importância deste documento.
3: Depois de mais de 2 décadas, temos agora a oportunidade de levar à próxima Assembleia Municipal e depois ser anunciado em Diário da República e, digamos, ter condições para que este instrumento decisivo de um futuro de um concelho seja implementado. Portanto, estamos em vésperas de o poder fazer com toda a segurança, garantindo que este plano é um instrumento absolutamente relevante para o futuro coletivo, na medida em que, primeiro, aumenta os índices de construção que estavam condicionados pelo plano anterior, aumenta de forma generosa a possibilidade do coeficiente de ocupação do solo, quer dizer que as construções podem ser, nos diferentes terrenos, podem ser maiores do que foram até hoje e bem maiores. E também dizer, e isto quer do ponto de vista da habitação normal, de uma família, quer do ponto de vista daquilo que são as infraestruturas das empresas. Depois também dizer que há quem um incentivo e fomenta a reabilitação e a regeneração urbana e que cria muito melhores condições para esse desenvolvimento e para essa ação tão importante no nosso concelho.
2: Segundo o Presidente da Câmara, o novo enquadramento permitirá acolher investimentos já anunciados e outros que venham a surgir. Os jovens portugueses estão entre os mais qualificados da União Europeia, mas as desigualdades educativas persistem nos percursos escolares, no acesso a qualificações mais avançadas e na integração de alunos estrangeiros, concluiu um estudo nacional. Portugal continua a ser um caso de sucesso na educação. Após 3 décadas em que se assistiu a uma quase universalização do ensino obrigatório, à redução do abandono escolar e dos chumbos e à massificação do acesso ao ensino superior, segundo o Balanço Anual da Educação 2026, desenvolvido pelo EduLog da Fundação Belmiro de Azevedo. O relatório destaca que os jovens portugueses apresentam hoje níveis de qualificação semelhantes ou superiores aos dos seus pares europeus. Em 2024, 43% dos jovens entre os 23 e os 27 anos tinham formação superior, estando entre os mais qualificados da União Europeia. Metade dos jovens entre os 18 e os 20 anos estudava no ensino superior, mais 13 pontos percentuais. mais do que antes da pandemia, um crescimento que também se verificou nos mestrados e nos cursos técnicos superiores profissionais, acrescentou o estudo. A democratização da educação contribuiu para que Portugal passasse a figurar entre os países com maior proporção de mestres, tanto entre os mais jovens como entre trabalhadores mais experientes. No entanto, os investigadores alertam que continua a ser um país de fortes contrastes geracionais, com uma população mais velha com muito baixa escolaridade. A percentagem de pessoas entre os 35 e os 45 anos com ensino secundário completo permanece mais de 10 pontos percentuais abaixo da média europeia, uma diferença que ultrapassa os 35 pontos percentuais entre os trabalhadores em final de carreira. Futebol Clube do Porto sagrou-se campeão nacional de basquetebol 10 anos depois de sua última conquista ao vencer em casa o Benfica por 75-71 no quarto jogo da final da Liga Portuguesa. Com este triunfo, os Dragões, terceiros classificados da fase regular, fecharam a final disputada à melhor de 5 com 3 triunfos contra 1 do Benfica, que procurava o quinto título consecutivo. Depois de ter perdido na Casa dos Encarnados o primeiro encontro por 89-73, o Futebol Clube do Porto impôs-se nos dois seguintes por 102-98 após prolongamento também na Luz e por 87-63 em casa na passada sexta-feira. Os Dragões, que terminaram um jejum de 10 anos no Campeonato Nacional de Basquetebol, mantêm-se na segunda posição do palmarés da competição com 13 títulos, bem distantes do Benfica, que lidera com 31 e com mais 4 do que o Sporting, que é a terceira equipa mais titulada. Para já é tudo. Quanto a notícias, fique connosco. Bom dia. Boa semana.
0: E a Meteobrantes diz-nos que neste momento na nossa cidade estão 19 graus.
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8: Vamos saber das previsões do estado do tempo para segunda-feira, dia 15 de junho. O Instituto Português do Mar e da Atmosfera prevê céu pouco nublado ou limpo, apresentando períodos de mais nebulosidade no litoral até ao fim da manhã, podendo persistir essa nebulosidade em alguns locais da faixa costeira ocidental e também no interior durante a tarde. Aguaceiros, também no interior durante a tarde, mais prováveis no norte e centro, poderão ser por vezes acompanhados de trovoada. Vento fraco a moderado do quadrante oeste e soprando por vezes fortes até 40 km/h nas terras altas e também na faixa costeira ocidental. Há possibilidade de formação de neblina ou nevoeiro na faixa costeira e prevê-se pequena descida da temperatura no norte e centro e subida da máxima na costa sul do Algarve. As máximas previstas são de 23 graus para o Porto, 27 para Coimbra, 28 para Faro, Tomar, Torres Novas, Vila Nova da Barquinha e Vila de Rei, 29 para Lisboa, Constância, Entroncamento e também para Sardual e 30 para Santarém, Abrantes e Mação.
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0: agora já só faltam 15 minutos para as 11 da manhã.
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0: 10h55, continua a contagem da Rádio dos Bons Velhos Tempos.
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3: Onze horas, 5 minutos. 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
1: Terceira hora do Nove Picos. Bom dia, seja bem-vindo. Aqui na Rádio dos Bons Velhos Tempos tem muita música, grandes recordações, tem muita informação, tem, portanto, tudo o que lhe faz falta nesta manhã de segunda-feira. Eu sou o Carlos Aparício e sabe que estou consigo de segunda a sexta, entre as 9 e a 1 da tarde. Bom dia, deixe ficar por aí. Obrigado pela companhia.

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0: 16 minutos passados depois das 11 da manhã, está com o 9 e picos aqui na emissão da Tágede, a rádio dos bons velhos tempos. Eu sou o Carlos Aparício e já sabe que lhe faço companhia todos os dias, de segunda a sexta-feira, entre as 9 e a 1 da tarde. Continua a ter connosco uma grande manhã.
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0: E hoje temos em destaque na era do Yeyé o Edmundo Falé. Edmundo José González Vieira Falé nasceu em Massarelos, no Porto, no dia 24 de junho de 1946. Com o nome artístico de Eddie González, com 17 anos, voz, foi um dos fundadores, em 1963, já em Lisboa, dos Ecos. Antes dos Ecos, Edmundo Falé tinha estado nos Baby Twisters, uma banda do liceu onde também figuravam Rui Ochoa, Carlos Lezameta, José Manuel Kramer e Cândido Mota, produtor e agente que se viria a revelar como locutor de rádio no Em Órbita, do então Rádio Clube Português. Edmundo Falé passa também pelo Conjunto Mistério, mas não chegou a gravar qualquer disco, seja com os Ecos, seja com o Conjunto Mistério, ou mesmo com o Sindicato, por onde também passou. Só a solo. Em 1965 inicia então uma carreira a solo, editando logo no ano seguinte o primeiro disco, chamado Eu Chamei, pela Tecla, onde é acompanhado pela orquestra de Jorge Costa Pinto, proprietário da editora, e canta uma versão em português de Yesterday, dos Beatles, com o título Estou Tão Só, que apresentou no programa Riso e Ritmo. Depois do Festival de Vilar de Mouros, em 1971, Edmundo Falé dedicou-se mais à sua atividade profissional como desenhador de arquitetura num ateliê, mas no ano seguinte, acompanhado pelo Quarteto 1111, edita a solo o seu maior sucesso, Big Brother Joe, pela Deca, que tem também a participação de José Cid. A sua profissão de desenhador leva-o no início da década de 70 ao Hotel Viking, em Armação de Pera, então em construção. Logo que concluído, fixa-se no Algarve como disc jockey e entertainer. Em 1974, conheceu um cliente que era proprietário de um estúdio de gravação em Stommel, na Colónia, então República Federal da Alemanha, e produtor dos Scorpions, que, vendo uma atuação de Falé, convida-o a gravar no seu estúdio. Daí nasceu o single com Let's Spend the Night Together, dos Stones, em versão Disco Sound, e um original de Tommy Fortman, Old Fashioned Movie, para uma etiqueta nova, Big Mouth, que o levou em turnê promocional por várias cidades alemãs, Aachen, Colónia, Bona, Hamburgo e também nos Países Baixos. De regresso a Portugal, continua a cantar em bandas e em shows de casinos, escrevendo e produzindo espetáculos musicais com bailado, atrações visuais e canções, numa parceria com a coreógrafa inglesa Belinda King.
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0: Para escutar hoje do seu primeiro disco de 1966, o Edmundo Falé, com o tema Sei.

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0: E agora que passam 31 minutos das 11 da manhã, chegou a hora certa para lhe dar notícias. Até já.
1: Informação com a jornalista Patrícia Seixas.
2: Muito bom dia. O governo português saudou hoje o acordo alcançado pelos Estados Unidos e o Irão, esperando que possa ser o ponto de partida para uma paz duradoura para a região e o mundo. Na mensagem publicada na rede social Facebook, o Ministério dos Negócios Estrangeiros agradece a incansável mediação do Paquistão e os importantes contributos do Qatar, da Arábia Saudita e da Turquia. No domingo, o presidente dos Estados Unidos, Donald Trump, anunciou ter chegado a um acordo com o Irão para reabrir o Estreito de Hormuz, cujo encerramento provocou graves perturbações, uma vez que

0: cerca de 20% do petróleo mundial transita por essa via. Em troca da reabertura, os Estados Unidos levantarão o bloqueio marítimo imposto à entrada e saída de navios nos portos iranianos, segundo disse Trump na rede social Truth Social. Com este acordo, será posto fim à guerra iniciada a 28 de fevereiro, na sequência da ofensiva lançada pelos Estados Unidos e por Israel contra o Irão. Embora ainda existam questões técnicas relativas ao programa nuclear iraniano, as delegações vão realizar reuniões preparatórias durante a semana antes da assinatura oficial prevista para sexta-feira, dia 19 de junho, na Suíça. Mais de 500 farmácias aderem a partir de hoje à campanha Dê Troco a Quem Precisa, iniciativa que convida a doar o troco das compras em farmácias para garantir acesso a medicamentos essenciais a famílias em situação de vulnerabilidade. Desde 2016, esta iniciativa solidária apoiou mais de 46 mil pessoas a melhorarem a saúde e qualidade de vida e dispensou mais de 3,6 milhões de embalagens de medicamentos, segundo comunicado da Associação Dignitude, promotora da iniciativa. A 15ª edição da campanha solidária decorre até 26 de junho para angariar apoios para o programa ABEM, a rede solidária do medicamento, em mais de 500 farmácias espalhadas pelo continente e regiões autónomas dos Açores e da Madeira. Os beneficiários dos donativos são cidadãos e famílias em situação de comprovada carência socioeconómica, referenciados por entidades parceiras locais, como autarquias, IPSS, Cáritas e Misericórdias, que integram uma rede colaborativa presente em todo o país. Estes beneficiários têm acesso a um cartão ABEM que lhes permite comprar nas farmácias aderentes os medicamentos com participados prescritos sem quaisquer custos. A associação emite recibos dos donativos no âmbito do Estatuto de Benefícios Fiscais, informa ainda o comunicado. Abrantes abre a época balnear no dia 1 de julho nas praias fluviais de Aldeia do Mato e Fontes, ambas com bandeira azul, após trabalhos de recuperação dos danos provocados pela tempestade Christine e pelas cheias registadas durante o inverno. Contudo, as piscinas municipais abriram este domingo e a intenção da Câmara de Abrantes ter mais piscinas e mais praias fluviais no concelho, conforme confirmou o Presidente da Câmara, Manuel Jorge Valamatos.
1: As piscinas cobertas abrem no dia 14 de junho, o dia da cidade, e estará obviamente aberta a toda a comunidade, bem como logo de seguida também as piscinas do Val das Mós também abrirão, digamos, as suas portas. E com isto também dizer que é nossa ambição continuar a apostar na criação de mais praias fluviais na Albufeira do Castelo Bode, tentar o mais rápido possível voltar a ter o nosso Tejo também como praia fluvial e continuar a investir em infraestruturas no território de piscinas capazes de responder a estes desafios de hoje. Como sabemos, cada vez as temperaturas também são mais altas e cada vez o convite à utilização destes equipamentos e destas infraestruturas é maior.
0: A época balnear decorre entre 1 de julho e 31 de agosto nas praias fluviais da Aldeia do Mato e Fontes, na Albufeira do Castelo de Bode, estando a cerimónia de hastear da bandeira azul prevista para 6 de julho. Contudo, as piscinas municipais em Abrantes e Val das Mós já estão de portas abertas. 22 concelhos dos distritos de Faro, Santarém, Leiria, Coimbra, Castelo Branco e Bragança apresentam hoje um perigo muito elevado de incêndio rural, segundo o Instituto Português do Mar e da Atmosfera. Na região estão em perigo muito elevado de incêndio os concelhos da Chamusca, Vila Nova da Barquinha, Alcanena, Orém, Tomar, Ferreira do Zezre e Vila de Rei. O perigo de incêndio rural vai agravar-se a partir de quarta-feira, mantendo-se elevado pelo menos até ao fim de semana. Por outro lado, os distritos de Bragança, Viseu, Guarda, Vila Real e Castelo Branco estão hoje sob aviso amarelo devido à previsão de aguaceiros por vezes fortes e trovoadas frequentes e dispersas. Este aviso vai estar em vigor entre as 12 e as 21 horas de hoje. O IPMA prevê para hoje no continente céu pouco nublado ou limpo, aumento de nebulosidade no interior durante a tarde, com ocorrência de aguaceiros por vezes fortes e acompanhados de trovoada. As temperaturas mínimas vão oscilar entre os 14 graus Celsius na Guarda e os 18 em Lisboa e as máximas entre os 21 graus em Aveiro e os 34 em Évora. A seleção portuguesa de futebol regressa hoje ao trabalho para preparar a estreia no Mundial frente à República Democrática do Congo, um dia depois de uma tempestade ter impedido a formação lusa de trabalhar com normalidade. A sessão de trabalho que estava prevista para ontem, bem como a conferência de imprensa, foram canceladas devido a uma tempestade que ocorreu na zona do Gardens North County District Park, espaço que acolhe os trabalhos de Portugal em Palm Beach, nos Estados Unidos. Os jogadores realizaram trabalho de ativação física num pavilhão, mas é esperado esperado que hoje regressem ao trabalho com normalidade, numa sessão de trabalho que também sofreu alterações. A formação das esquinas vai treinar de manhã, em vez de ao final do dia, altura em que está previsto o novo agravamento das condições meteorológicas. E hoje, Cabo Verde será a segunda seleção a estrear-se na fase final do Campeonato do Mundo, defrontando a campeã europeia em título, a Espanha, num jogo do Grupo H marcado para Atlanta. Os Tubarões Azuis conseguiram a inédita qualificação ao afastarem, entre outros, os poderosos Camarões e também a Angola, que esteve na edição 2006, e chegaram assim à 23ª edição, com o objetivo de alcançar um lugar nos 16avos de final. Para começar, o 11 de Pedro Leitão Brito, conhecido no futebol como Bobista, vai ter pela frente uma das mais fortes candidatas ao cetro, a Espanha, que se apresenta em solo americano, liderada pela magia do miúdo Lamine Yamal. No outro encontro do Grupo H em Miami, o Uruguai, campeão nas longínquas edições 1930 e 1950, e Carrasco de Portugal em 2018, é favorito face à Arábia Saudita, que há 4 anos estreou-se com o inesperado triunfo por 2-1 sobre a Argentina. O quinto dia do Mundial 2026 contempla ainda os 2 jogos da primeira jornada do Grupo G, encabeçado pela Bélgica, que vai para a 15ª participação e 4ª consecutiva desde 2014. Os belgas, que contam com Zeno Debasse do Sporting, Dodi Lukebakio do Benfica e o ex-internacional jovem luso Diego Moreira, estreiam-se em Seattle face ao Egito, que vai disputar o Mundial pela 4ª vez, depois de ter falhado 2022. A fechar a jornada, o Irão, na 7ª participação, mete forças com a Nova Zelândia na 3ª presença e 1ª desde 2010, num confronto entre duas seleções que, neste contexto de 3 possíveis apurados, podem sonhar com os 16avos de final. E para já é tudo quanto a notícias. Continue connosco. Bom dia, boa segunda-feira.
2: Temperatura atual, 20 graus. Uma informação da Meteobrandes.
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1: De regresso para lhe dar mais música, cá estou eu, sou o Carlos Aparício e faço para si o 9 e Picos, entre as 9 e as 13 horas aqui na Tarsis. Às 13 temos as notícias do dia pela redação da Media One e depois chega para lhe fazer companhia até às 16 a Lourdes Gonçalves. A partir das 4 da tarde é o Paulo Delgado, que fica online consigo até às 20 e que escolhe todas aquelas músicas fantásticas como só ele sabe fazer. E estas são razões mais do que suficientes para passar o dia com a rádio dos bons velhos tempos. Tenham um ótimo dia.
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0: E já só faltam 15 minutos para o meio-dia. 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
2: Vamos saber das previsões do estado do tempo para segunda-feira, dia 15 de junho. O Instituto Português do Mar e da Atmosfera prevê céu pouco nublado ou limpo, apresentando períodos de mais nebulosidade no litoral até ao fim da manhã, podendo persistir essa nebulosidade em alguns locais da faixa costeira ocidental e também no interior durante a tarde. Aguaceiros, também no interior durante a tarde, mais prováveis no norte e centro, poderão ser por vezes acompanhados de trovoada. Vento fraco a moderado do quadrante oeste e soprando por vezes fortes até 40 km/h nas terras altas e também na faixa costeira ocidental. Há possibilidade de formação de neblina ou nevoeiro na faixa costeira e prevê-se pequena descida da temperatura no norte e centro e subida da máxima na costa sul do Algarve. As máximas previstas são de 23 graus para o Porto, 27 para Coimbra, 28 para Faro, Tomar, Torres Novas, Vila Nova da Barquinha e Vila de Rei, 29 para Lisboa, Constância, Entroncamento e também para Sardual e 30 para Santarém, Abrantes e Mação.

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0: 4 minutos faltam para o meio-dia. Eu volto depois do sinal horário para a última hora desta manhã do 9 e Picos. Até já, não saia daí.
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5: Meio-dia e 4 minutos, seja mais uma vez bem-vindo à emissão da Tágid.
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5: Quarta e última hora do Nove Picos desta segunda-feira. Seja muito bem-vindo. Obrigado pela companhia. Deixe ficar por aí. Muita música, grandes recordações. É tudo o que tem sempre aqui nas manhãs da Tágid, a rádio dos bons velhos tempos. www.radiotágid.pt é aí mesmo onde nos pode acompanhar todos os dias e a qualquer hora. Bom dia, boa segunda-feira.
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0: Se só agora entrou em radiotagido.pt, saiba que está no ar o 9 e Picos. Este é o programa da manhã aqui na Rádio dos Bons Velhos Tempos. Eu sou o Carlos Aparício, estou consigo todos os dias, de segunda a sexta-feira, entre as 9 e a 1 da tarde. Seja muito bem-vindo e obrigado por nos ter escolhido para a sua companhia.
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0: Temperatura atual 20 graus. Uma informação da Meteo Brandes.
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6: Vamos saber das previsões do estado do tempo para segunda-feira, dia 15 de junho. O Instituto Português do Mar e da Atmosfera prevê céu pouco nublado ou limpo, apresentando períodos de mais nebulosidade no litoral até ao fim da manhã, podendo persistir essa nebulosidade em alguns locais da faixa costeira ocidental e também no interior durante a tarde. Aguaceiros, também no interior durante a tarde, mais prováveis no norte e centro, poderão ser...

0: vezes acompanhados de trovoada. Vento fraco a moderado do quadrante oeste e soprando por vezes fortes até 40 km/h nas terras altas e também na faixa costeira ocidental. Há possibilidade de formação de neblina ou nevoeiro na faixa costeira e prevê-se pequena descida da temperatura no norte e centro e subida da máxima na costa sul do Algarve. As máximas previstas são de 23 graus para o Porto, 27 para Coimbra, 28 para Faro, Tomar, Torres Novas, Vila Nova da Barquinha e Vila de Rei, 29 para Lisboa, Constância, Entroncamento e também para Sardual e 30 para Santarém, Abrantes e Mação. Nove e Picos é o que está a ouvir agora e até às 13 aqui na Rádio Tagede. Eu sou o Carlos Aparício e estou consigo entre as 9 e a 1 da tarde, de segunda à sexta-feira. Tenha um grande dia na companhia da Rádio dos Bons Velhos Tempos em radiotagede.pt.
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0: 5 minutos da 1 da tarde e do final do 9 e picos de hoje. Resta-me agradecer-lhe ter estado por aí comigo durante toda esta manhã a ouvir toda a música que trouxe para si. Votos de um resto de dia feliz e até amanhã com muitos beijinhos e abracinhos meus.
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5: Olá, boa tarde. Eu sou a Lourdes Gonçalves e tenho aqui grandes recordações só para si.

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0: Muito boa tarde. Revisão do Plano Diretor Municipal de Abrantes ficou concluída e aguarda a aprovação final em Assembleia Municipal. Homem morre atropelado por comboio na estação de Caixarias, em Orém. Câmara de Abrantes quer mais piscinas e mais praias fluviais no concelho. Na opinião, esta segunda-feira ouvimos a crónica de Ana Clara. Estes são temas em destaque na edição, que começa agora.
1: Informação com a jornalista Patrícia Seixas.
0: O governo português saudou hoje o acordo alcançado pelos Estados Unidos e o Irão, esperando que possa ser o ponto de partida para uma paz duradoura para a região e o mundo. Na mensagem publicada na rede social Facebook, o Ministério dos Negócios Estrangeiros agradece a incansável mediação do Paquistão e os importantes contributos do Qatar, da Arábia Saudita e da Turquia. No domingo, o presidente dos Estados Unidos, Donald Trump, anunciou ter chegado a um acordo com o Irão para reabrir o Estreito de Hormuz, cujo encerramento provocou graves perturbações, uma vez que cerca de 20% do petróleo mundial transita por essa via. Em troca da reabertura, os Estados Unidos levantarão o bloqueio marítimo imposto à entrada e saída de navios nos portos iranianos, segundo disse Trump na rede social Truth Social. Com este acordo, será posto fim à guerra iniciada a 28 de fevereiro, na sequência da ofensiva lançada pelos Estados Unidos e por Israel contra o Irão. Embora ainda existam questões técnicas relativas ao programa nuclear iraniano, as delegações vão realizar reuniões preparatórias durante a semana, antes da assinatura oficial prevista para sexta-feira, dia 19 de junho, na Suíça. Mais de 500 farmácias aderem a partir de hoje à campanha Dê Troco a Quem Precisa, iniciativa que convida a doar o troco das compras em farmácias para garantir acesso a medicamentos essenciais a famílias em situação de vulnerabilidade. Desde 2016, esta iniciativa solidária apoiou mais de 46 mil pessoas a melhorarem a saúde e qualidade de vida e dispensou mais de 3,6 milhões de embalagens de medicamentos, segundo o comunicado da Associação Dignitude, a promotora da iniciativa. A 15ª edição da campanha solidária decorre até

0: O dia 26 de junho, para angariar apoios para o programa ABEM, a rede solidária do medicamento, em mais de 500 farmácias espalhadas pelo continente e regiões autónomas dos Açores e da Madeira. Os beneficiários dos donativos são cidadãos e famílias em situação de comprovada carência socioeconómica, referenciados por entidades parceiras locais, como autarquias, IPSS, Cáritas e Misericórdias, que integram uma rede colaborativa presente em todo o país. Estes beneficiários têm acesso a um cartão ABEM que lhes permite comprar nas farmácias aderentes os medicamentos com participados prescritos sem quaisquer custos. A associação emite recibos dos donativos no âmbito do Estatuto de Benefícios Fiscais, informa ainda o comunicado. A líder parlamentar do PCP afirmou que a resposta do governo no Pinhal de Leiria tem sido insuficiente perante o risco de incêndio, pedindo maior mobilização de meios para a remoção de material combustível. Paula Santos falava, após visitar no âmbito das jornadas parlamentares do PCP, o Pinhal de Leiria na Marinha Grande, fortemente atingido pelas tempestades do início do ano, e onde constatou que se mantém grandes quantidades de árvores caídas no chão, cuja lenha continua por recolher. Aos jornalistas, a deputada do PCP manifestou-se preocupada com a chegada do período de risco elevado de incêndio em Portugal, ao mesmo tempo que toda a matéria continua no terreno.
1: Há aqui duas preocupações, como referiu. Essa, se calhar, no plano mais imediato, é de facto, estamos já a aproximar deste... Estamos já, de facto, neste período em que o risco de incêndios no nosso país é mais elevado, e, de facto, toda aquela matéria que continua no terreno constitui, de facto, uma preocupação grande. E aquilo que nós vimos, mais uma vez, o que se constata é que uma insuficiência da falta de resposta por parte do governo, não é? Porque se deveria ter mobilizado meios e recursos para que efetivamente ocorrer estas áreas, para procurar retirar o máximo de biomassa destas áreas. E, portanto, vê-se aqui uma certa desvalorização relativamente a esta situação, que não é de agora, não é? Porque se nós olharmos para aquilo que tem sido a não gestão por parte da Mata de Leiria, revela exatamente isso. E se calhar é exatamente essas opções que se têm mostrado erradas ao longo dos anos, que quando ocorrem situações desta natureza, depois os seus impactos acabam por ter uma dimensão ainda muito mais expressiva. Obviamente que eventos desta natureza nós estamos a constatar que podem ocorrer, mas a questão aqui está, lá está, da prevenção. A questão aqui está tomar medidas para tornar os territórios também mais resistentes a estes eventos. E não é isso que tem sido feito. Se nós olharmos, os meios humanos são insuficientes, e a verdade é que, olhando para aquela realidade, devia-se ter intervido com mais antecedência e, se calhar, com mais meios, exatamente para procurar evitar os incêndios depois no verão. Consideramos que, de facto, que é insuficiente e que há aqui uma desvalorização, claro, nesta área.
0: Paula Santos insistiu na necessidade de reforçar os meios do Estado, em particular do Instituto da Conservação da Natureza e das Florestas. A Agência Portuguesa do Ambiente alertou hoje para a urgência de uma separação adequada do lixo nas férias de verão, altura em que mais se produzem resíduos urbanos, quase 2 milhões de toneladas. Assinalando o começo do verão, a APA, no âmbito da campanha de sensibilização Vamos Lixar o Lixo, que começou no início do ano, vai percorrer 6 distritos do país com uma ação de informação e sensibilização, apontando que é agora que mais lixo se produz e agosto é o pior mês. No ano passado, entre junho e setembro, foram produzidos mais de 1,8 milhões de toneladas de resíduos urbanos, sendo que apenas em agosto Portugal produziu mais de 480 mil toneladas, justificou a APA num comunicado hoje divulgado. Sendo os meses de julho e agosto os mais críticos, o novo momento da campanha quer alertar para a necessidade de uma separação adequada dos resíduos, mesmo em modo de férias, e promover comportamentos responsáveis. A nova ação da campanha Vamos Lixar o Lixo consiste num caminhão itinerante de onde partem iniciativas com as quais se convidam as comunidades a refletir sobre a importância da separação de resíduos. O roadshow integra um teste sobre o conhecimento da população sobre a adequada separação de resíduos. produz um simulador de consumo sustentável que identifica o perfil do consumidor e oficinas para a criação de obras de arte com materiais reciclados ou jogos. Integra ainda o mural das desculpas, com as desculpas muitas vezes apresentadas para não se separar corretamente os resíduos. A campanha Vamos Lixar o Lixo continua até o fim do ano. A Tejo Ambiente, a empresa intermunicipal de ambiente do Médio Tejo, entregou 620 euros a entidades sociais do Conselho de Sardual no âmbito da campanha de incentivo à adesão ao débito direto e à fatura eletrónica, uma iniciativa que dizem conjuga sustentabilidade ambiental, digitalização dos serviços e responsabilidade social. A entrega dos donativos decorreu no dia 13 de junho, durante as jornadas do associativismo promovidas pelo município de Sardual e que este ano decorreram na sede da Associação Cultural e Desportiva de Valhascos. Os cheques foram entregues pelo Presidente da Câmara Municipal de Sardual, Pedro Rosa, e pelo Diretor-Geral da Tejo Ambiente, José Santos, à Santa Casa da Misericórdia do Sardual e à Associação de Assistência Domiciliária de Alcaravela. A campanha permite que cada cliente que adira ao débito direto e ou à fatura eletrónica atribua um donativo a uma instituição particular de solidariedade social da sua preferência entre as entidades aderentes. Por cada adesão, a Tejo Ambiente suporta um donativo de 2,5 euros, atingindo o valor de 5 euros quando o cliente adere simultaneamente aos dois serviços. Antes da cerimónia de entrega dos donativos, a Tejo Ambiente promoveu ainda uma sessão de sensibilização dedicada à gestão de resíduos em festas e eventos, dirigida a associações do Conselho. A ação contou com a participação da Valnor e permitiu sensibilizar para as boas práticas ambientais na organização e realização de festas, bem como dar a conhecer os procedimentos administrativos necessários para a solicitação de contentorização adicional para este tipo de eventos. A revisão do Plano Diretor Municipal de Abrantes, iniciada há mais de 20 anos, ficou concluída após a entrada em vigor da ratificação governamental que removeu o último obstáculo à aplicação do novo plano. Falta apenas a aprovação final em Assembleia Municipal de Abrantes, agendada para o final deste mês e uns dias depois a publicação em Diário da República. Manuel Jorge Valamatos, o Presidente da Câmara Municipal de Abrantes, diz que este despacho do Conselho de Ministros se sobrepõe à posição da Agência Portuguesa do Ambiente e que tem a ver com o perímetro urbano de 21 localidades no norte do concelho.
2: Trazer para conhecimento a retificação da presidência do Conselho de Ministros relativamente ao Plano Diretor Municipal, ao PDM, é um dia muito importante porque depois de mais de duas décadas temos agora a oportunidade de levar à próxima Assembleia Municipal e depois ser anunciado em Diário da República e, digamos, ter condições para que este instrumento decisivo de um futuro de um Conselho seja implementado. Portanto, estamos em vésperas de o poder fazer com toda a segurança, garantindo que este plano é um instrumento absolutamente relevante para o futuro coletivo, na medida em que, primeiro, aumenta os índices de construção que estavam condicionados pelo plano anterior, aumenta de forma generosa a possibilidade do coeficiente de ocupação do solo, quer dizer que as construções podem ser, nos diferentes terrenos, podem ser maiores do que foram até hoje e bem maiores. E também dizer, e isto quer do ponto de vista da habitação normal, de uma família, quer do ponto de vista daquilo que são as infraestruturas das empresas. Depois também dizer que há quem um incentivo e fomenta a reabilitação e a regeneração urbana e que cria muito melhores condições para esse desenvolvimento e para essa ação tão importante no nosso concelho. Mas também duas questões muito relevantes. Primeira é que cria zonas industriais e particularmente na zona do Pego, na zona da central do Pego, a possibilidade agora de potenciar grandes investimentos ali de estruturas, de edificado, capaz de responder a todas as expectativas e a todos, digamos, a toda a vontade do investimento que se prevê para esta zona tão também importante. consolidação das nossas zonas industriais, valorização das nossas zonas industriais e depois também aqui um apontamento importante do ponto de vista quer da atração de jovens para o norte do concelho, quer também de projetos no domínio turístico, porque conseguimos, através desta aprovação da Presidência do Conselho de Ministros, digamos, que a interpretação que a Câmara tinha em desconformidade com a Agência Portuguesa do Ambiente atendesse àquilo que eram as nossas reivindicações. Porque desta maneira vamos permitir que dentro dos aglomerados habitacionais urbanos já existentes que seja permitida a construção. Algo que o plano de ordenamento da Albufeira do Castelo Bode não permitia. E este nosso PDM, este nosso instrumento de gestão do território vai se sobrepor a essas restrições que a Agência Portuguesa do Ambiente e o plano de ordenamento do território invocavam. Daí que hoje é seguramente um momento muito importante, sobretudo porque deixa esta marca de que este instrumento de gestão do território vai permitir maior desenvolvimento, vai permitir mais fixação de jovens, vai trazer mais construção, vai permitir melhor reabilitação e mais investimento, quer do ponto de vista das empresas, no domínio industrial, quer do ponto de vista turístico.
3: Este documento tem que ir à Assembleia Municipal, o que foi aprovado pelo Conselho de Ministros, esta resolução que foi publicada ontem em Diário da República e que entra em vigor hoje, dia 9, é só as alterações e esta sobreposição àquilo que é o plano, sim, de ordenamento do Castelo de Bode. Sim. Ou seja, o plano diretor municipal ganha aqui margem, mas só depois de publicado em Diário da República, após a aprovação da Assembleia Municipal, certo, é que entra na plenitude em função?
2: Exatamente, porque o PDM já tinha sido aprovado pela Câmara Municipal e pela Assembleia Municipal, mas havia uma desconformidade de interpretação com a Agência Portuguesa do Ambiente, que obrigou a que o nosso PDM tivesse que ir à ratificação do Conselho de Ministros, e foi essa perda de tempo última dos últimos meses, foi precisamente essa questão. Como o Conselho de Ministros entendeu, no fundo, que aquilo que nós aprovámos em reunião de Câmara e em Assembleia Municipal faz todo o sentido para a afirmação deste documento de gestão territorial tão importante, e como já tínhamos aprovado em reunião de Câmara e Assembleia Municipal, vamos levar, hoje trouxemos a informação que iremos levar novamente à Assembleia Municipal para, no fundo, ratificar tudo aquilo que tínhamos já aprovado anteriormente.
3: Portanto, em setembro, mais ou menos, será a data de entrada em funcionamento efetivo do Plano Diretor Municipal, ou seja, depois da publicação em Diário da República após a Assembleia Municipal.
2: Não, nós queremos que, muito antes de setembro, nós, depois da Assembleia Municipal, a próxima Assembleia Municipal de junho, ainda este mês, no final deste mês, depois dessa Assembleia Municipal, será o tempo fazer a publicação diária da República, e a partir desse momento estará em pleno vigor este plano diretor municipal, que é um instrumento absolutamente decisivo para o futuro da nossa comunidade.
0: Para o autarca, o novo instrumento de gestão territorial permitirá responder a desafios ligados à habitação, à fixação de população, à regeneração urbana e à captação de investimento.
2: É uma vitória, depois de mais de duas décadas, termos o PDM em condições de estar aprovado e ter feito o percurso que durante demasiado tempo. Diria que neste momento estão reunidas excelentes condições para um desenvolvimento do território, do concelho, de forma mais equilibrada, de forma mais com respeito pelo ambiente, por respeito por tudo aquilo que diz respeito à gestão do território, mas que nos leva tende para um crescimento e uma evolução, valorizando os índices coeficientes de ocupação do só logo na construção das habitações, das nossas famílias, criando melhores condições para os investimentos industriais, criando melhores condições para os operadores turísticos nos diferentes investimentos, criando melhores condições no norte do concelho, e esta desconformidade com a orientação do plano de ornamental de Feira do Castelo de Bode, criando melhores condições para o nosso desenvolvimento coletivo.
3: Várias vezes falou que há eventuais interesses nesta zona industrial do Pego, mas não havia a definição da zona industrial. É agora definitivamente que vamos ficar a saber do efetivo interesse.
2: Sim, de investimentos. Estão criadas todas as condições para que naquela zona da antiga central a carvão, onde existe a central a gás, é importante ter noção que a central termoelétrica não terminou na sua função total, tem ali ainda uma atividade económica muito relevante com o gás combinado, e dizer que estão criadas todas as condições para que aquela zona e as zonas de Alfarede e de Tramagal possam ter, do ponto de vista de gestão do território, todas as condições para o nosso desenvolvimento, e estamos a criar todas as condições para que os diferentes investimentos, alguns já propostos e outros que venham a seguir, reúnam, do ponto de vista da gestão do território, as melhores condições para esse acontecimento.
0: Segundo o Presidente da Câmara, o novo enquadramento permitirá acolher investimentos já anunciados e outros que venham a surgir. Um homem morreu este domingo atropelado por um comboio na estação ferroviária de Caxarias, no concelho de Orém. Segundo o Comando Subregional de Emergência e Proteção Civil do Médio Tejo, o alerta para o atropelamento ferroviário chegou às autoridades às 15h31, tendo acorrido ao local 16 operacionais, apoiados por 7 viaturas entre bombeiros, Guarda Nacional Republicana e o Instituto Nacional de Emergência Médica. O presidente da Junta de Caxarias, Sérgio Fernandes, declarou que a vítima mortal é um cidadão estrangeiro com cerca de 40 anos. Abrantes abre a época balnear no dia 1 de julho nas praias fluviais de Aldeia do Mato e Fontes, ambas com bandeira azul, após trabalhos de recuperação dos danos provocados pela tempestade Christine e pelas cheias registadas durante o inverno. Contudo, as piscinas municipais abriram este domingo e a intenção da Câmara de Abrantes ter mais piscinas e mais praias fluviais no concelho, conforme confirmou o Presidente da Câmara, Manuel Jorge Valamatos.
2: As piscinas cobertas abrem no dia 14 de junho, o dia da cidade, e estará obviamente aberta a toda a comunidade, bem como logo de seguida também as piscinas do Val das Mós também abrirão, digamos, as suas portas, e com isto também dizer que é nossa ambição continuar a apostar na criação de mais praias fluviais na Albufeira do Castelo Bode, tentar o mais rápido possível voltar a ter o nosso Tejo também como praia fluvial e continuar a investir em infraestruturas no território de piscinas capazes de responder a estes desafios de hoje. Como sabemos, cada vez as temperaturas também são mais altas e cada vez o convite à utilização destes equipamentos e destas infraestruturas é maior.
0: A época balnear vai decorrer então de 1 de julho a 31 de agosto nas praias fluviais da Aldeia do Mato e Fontes, na Albufeira do Castelo de Bode, estando a cerimónia do hastear da bandeira azul prevista para 6 de julho. As piscinas municipais de Abrantes e de Val das Mós já estão de portas abertas. A seleção portuguesa de futebol regressou hoje ao trabalho para preparar a estreia no Mundial frente à República Democrática do Congo, um dia depois de uma tempestade ter impedido a formação lusa de trabalhar com normalidade. A sessão de trabalho que estava prevista para domingo, bem como a conferência de imprensa, foram canceladas devido a uma tempestade que ocorreu na zona do Gardens North County District Park, o espaço que acolhe os trabalhos de Portugal em Palm Beach, nos Estados Unidos. Os jogadores realizaram trabalho de ativação física num pavilhão, mas é esperado que hoje regressem ao trabalho com normalidade, numa sessão que também sofreu alterações. E hoje, Cabo Verde será a segunda seleção a estrear-se na fase final do Campeonato do Mundo de Futebol, defrontando a campeã europeia em título, a Espanha, num jogo do Grupo H marcado para Atlanta às 17 horas. Os Tubarões Azuis conseguiram a inédita qualificação ao afastarem, entre outros, os poderosos Camarões e também a Angola, que esteve na edição de 2006 e chegam à 23ª terceira edição, com o objetivo de alcançar um lugar nos 16avos de final. Para começar, o 11 de Pedro Leitão Brito, conhecido no futebol como o Bubista, vai ter pela frente uma das mais fortes candidatas ao cetro, a Espanha, que se apresenta em solo americano, liderada pela magia do miúdo Lamine Yamal. E ainda hoje, para além do Cabo Verde-Espanha, no outro encontro do Grupo H em Miami, o Uruguai, campeão nas longínquas edições de 1930 e 1950, e Carrasco de Portugal em 2018, é favorito face à Arábia Saudita, que há 4 anos estreou-se com o inesperado triunfo por 2-1 sobre a Argentina. O quinto dia do Mundial 2026 contempla ainda os 2 jogos da primeira jornada do Grupo G, encabeçado pela Bélgica, que vai para a 15ª participação e a 4ª consecutiva desde 2014. Os belgas, que contam com Zeno Debas do Sporting, Dodi Lukabakio do Benfica e o ex-internacional jovem luso Diego Moreira, estreiam-se em Seattle face ao Egito, que vai disputar o Mundial pela 4ª vez, depois de ter falhado 2022. A fechar a jornada, o Irão, na 7ª participação, mete forças com a Nova Zelândia, na 3ª presença e 1ª desde 2010, num confronto entre 2 seleções que, neste contexto de 3 possíveis apurados, podem sonhar com os 16avos de final. Hoje, na Opinião Antena Livre, ouvimos a crónica de Ana Clara.
4: Está aí a febre do Mundial de 2026. O campeonato começou a 11 de junho e arrasta consigo massas, adeptos fervorosos, negócios gigantescos de direitos televisivos e milhões de pessoas coladas ao ecrã durante 40 dias. Parece quase uma peregrinação e, se não for, está lá perto. Nos tempos em que vivemos, e com Cristiano Ronaldo e Lionel Messi sempre nas bocas do mundo, pelos bons e maus motivos, é bom lembrar que estamos perante a despedida mais que certa de 2 estrelas planetárias. Se é certo que ambos chegam a este Mundial noutra fase da carreira e longe do brilhantismo de outros tempos, não é menos verdade que a influência que têm dentro e fora de campo é inigualável. Estamos, provavelmente, ante o fim de uma era de ouro e irrepetível na história do futebol. O tema sobre quem é o melhor do mundo foi sempre alimentado mais fora do que dentro das 4 linhas, incluindo eles próprios, que nunca se digladiaram por essas más línguas mediáticas. Pelo contrário, procuraram sempre um no outro a resiliência para fazerem o seu caminho e partilharem o mesmo palco. São os 2 gigantes. Não precisam de números, estatísticas, nem de bolas de ouro que ditem qual dos 2 é o melhor. E sabem-no melhor do que nós. Messi chega a este Mundial detentor do título conquistado em 2022 no Qatar e num dos mundiais mais estranhos a que assisti. Porém, eu que sou portuguesa, mas tenho na Argentina uma paixão antiga, não escondo que gostava que Cristiano e a nossa seleção cumprissem o sonho de levantar o caneco a 19 de julho em Nova Jersey, nos Estados Unidos. Não parece à partida que seja fácil, mas como Cristiano sempre soube ao longo de toda a sua vida, não há impossíveis quando queremos que aconteça, não é? Que o destino se cumpra e que vença o melhor. Bom Mundial a todos.
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0: Vinte e 2 concelhos dos distritos de Faro, Santarém, Leiria, Coimbra, Castelo Branco e Bragança apresentam hoje um perigo muito elevado de incêndio rural, segundo o Instituto Português do Mar e da Atmosfera. Na região estão em perigo muito elevado de incêndio os concelhos da Chamusca, Vila Nova da Barquinha, Alcanena, Ourém, Tomar, Ferreira do Zezer e Vila de Rei. O perigo de incêndio rural vai agravar-se a partir de quarta-feira, mantendo-se elevado pelo menos até ao fim de semana. Por outro lado, os distritos de Bragança, Viseu, Guarda, Vila Real e Castelo Branco estão hoje sob aviso amarelo devido à previsão de aguaceiros por vezes fortes e trovoadas frequentes e dispersas. Este aviso entrou em vigor às 12 horas e termina às 21 horas de hoje. Falta assim saber do tempo que ainda vai fazer hoje. Conta então com o céu pouco nublado ou limpo, apresentando períodos de mais nebulosidade no litoral, podendo persistir essa nebulosidade em alguns locais da faixa costeira a norte do Cabo Raso. Aumento temporário de nebulosidade nas regiões do interior durante a tarde, com ocorrência de aguaceiros mais prováveis no norte e centro e que serão por vezes fortes e acompanhados de trovoada. Vento fraco a moderado, soprando por vezes forte nas terras altas a partir do final da tarde. Há uma pequena descida de temperatura no norte e centro e uma pequena subida da temperatura máxima na região sul, sendo mais significativa na costa sul do Algarve. Máxima de 22 graus para o Porto, 26 em Coimbra, 27 em Faro, 28 em Vila de Rei, 29 em Lisboa, 30 graus em Santarém e Sardual, 31 em Entrocamento, Barquinha, Constância, Abrantes e Mação, 32 em Gavião, 33 em Ponta de Sor. Quanto à informação, é tudo. Continuo na companhia da Antena Livre. Tenha uma muito boa tarde.
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E assim vai acontecendo esta tarde, sempre ao som de grandes canções. Boa tarde, seja muito bem-vindo.

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0: Muito boa tarde. Ainda bem que está aqui com a Rádio Tágide, porque aqui passam todas as suas músicas preferidas. Eu sou a Lourdes Gonçalves e fico até às 4 da tarde.
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0: Muito boa tarde, eu sou a Lourdes Gonçalves e juntos partilhamos grandes recordações.
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1: Agora estão 26 graus, diz a Meteo Brantes.
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1: Quatro minutos passam das quatro da tarde. Olá, boa tarde, boa segunda-feira, bom início de semana. Eu sou o Paulo Delgado, chego agora e fico até às 20. Seja muito bem-vindo. 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

0: Já estamos com 4 horas e 16 minutos. Muito boa tarde, esta é a Rádio Tagem e é assim sempre ao som de grandes canções que vai acontecendo mais uma segunda-feira. Espero que esteja tudo bem consigo e que o seu início de semana esteja a ser um espetáculo. Estamos juntos até às 20.
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0: jornalista Patrícia Seixas.
1: Muito boa tarde. A Tejo Ambiente, a empresa intermunicipal de ambiente do Médio Tejo, entregou 620 euros a entidades sociais do Conselho de Sardual no âmbito da campanha de incentivo à adesão ao débito direto e à fatura eletrónica, uma iniciativa que dizem conjuga sustentabilidade ambiental, digitalização dos serviços e responsabilidade social. A entrega dos donativos decorreu no dia 13 de junho, durante as jornadas do associativismo promovidas pelo município de Sardual e que este ano decorreram na sede da Associação Cultural e Desportiva de Valhascos. Os cheques foram entregues pelo Presidente da Câmara Municipal de Sardual, Pedro Rosa, e pelo Diretor-Geral da Tejo Ambiente, José Santos, à Santa Casa da Misericórdia do Sardual e à Associação de Assistência Domiciliária de Alcaravela. A campanha permite que cada cliente que adira ao débito direto e ou à fatura eletrónica atribua um donativo a uma instituição particular de solidariedade social da sua preferência entre as entidades aderentes. Por cada adesão, a Tejo Ambiente suporta um donativo de 2,5 euros, atingindo o valor de 5 euros quando o cliente adere simultaneamente aos dois serviços. Antes da cerimónia de entrega dos donativos, a Tejo Ambiente promoveu ainda uma sessão de sensibilização dedicada à gestão de resíduos em festas e eventos, dirigida a associações do Conselho. A ação contou com a participação da Valnor e permitiu sensibilizar para as boas práticas ambientais na organização e realização de festas, bem como dar a conhecer os procedimentos administrativos necessários para a solicitação de contentorização adicional para este tipo de eventos. A revisão do Plano Diretor Municipal de Abrantes, iniciada há mais de 20 anos, ficou concluída após a entrada em vigor da ratificação governamental que removeu o último obstáculo à aplicação do novo plano. Falta apenas a aprovação final em Assembleia Municipal de Abrantes, agendada para o final deste mês e uns dias depois a publicação em Diário da República. Manuel Jorge Valamatos, o Presidente da Câmara Municipal de Abrantes, falou da importância deste documento.
2: Depois de mais de duas décadas, temos agora a oportunidade de levar à próxima Assembleia Municipal e depois ser anunciado em Diário da República e, digamos, ter condições para que este instrumento decisivo de um futuro de um Conselho seja implementado. Portanto, estamos em vésperas de o poder fazer com toda a segurança, garantindo que este plano é um instrumento absolutamente relevante para o futuro coletivo, na medida em que, primeiro, aumenta os índices de construção que estavam condicionados pelo plano anterior, aumenta de forma generosa a possibilidade do coeficiente de ocupação do solo, quer dizer que as construções podem ser, nos diferentes terrenos, podem ser maiores do que foram até hoje e bem maiores. E também dizer, e isto quer do ponto de vista da habitação normal, de uma família, quer do ponto de vista daquilo que são as infraestruturas das empresas. Depois também dizer que há aqui um incentivo e fomenta a reabilitação e a regeneração urbana e que cria muito melhores condições para esse desenvolvimento e para essa ação tão importante no nosso concelho.
1: Segundo o Presidente da Câmara, o novo enquadramento permitirá acolher investimentos já anunciados e outros que venham a surgir. Um homem morreu este domingo atropelado por um comboio na estação ferroviária de Caxarias, no Conselho de Orém. Segundo o Comando Subregional de Emergência e Proteção Civil do Médio Tejo, o alerta para o atropelamento ferroviário chegou às autoridades às 15h31, tendo acorrido ao local 16 operacionais, apoiados por 7 viaturas entre bombeiros, Guarda Nacional Republicana e o Instituto Nacional de Emergência Médica. O presidente da Junta de Caxarias, Sérgio Fernandes, declarou que a vítima mortal é um cidadão estrangeiro com cerca de 40 anos. Abrantes abre a época balnear no dia 1 de julho nas praias fluviais de Aldeia do Mato e Fontes, ambas com bandeira azul, após trabalhos de recuperação dos danos provocados pela tempestade Christine e pelas cheias registadas durante o inverno. Contudo, as piscinas municipais abriram este domingo e a intenção da Câmara de Abrantes ter mais piscinas e mais praias fluviais no concelho, conforme confirmou o Presidente da Câmara, Manuel Jorge Valamatos.
2: As piscinas cobertas abrem no dia 14 de junho, o dia da cidade, e estará obviamente aberta a toda a comunidade, bem como logo de seguida também as piscinas do Val das Mós também abrirão, digamos, as suas portas.

0: E com isto também dizer que é nossa ambição continuar a apostar na criação de mais praias fluviais na Albufeira do Castelo Bode, tentar o mais rápido possível voltar a ter o nosso Tejo também como praia fluvial e continuar a investir em infraestruturas no território de piscinas capazes de responder a estes desafios de hoje. Como sabemos, cada vez as temperaturas também são mais altas e cada vez o convite à utilização destes equipamentos e destas infraestruturas é maior.
1: A época balnear vai decorrer então de 1 de julho a 31 de agosto nas praias fluviais da Aldeia do Mato e Fontes, na Albufeira do Castelo de Bode, estando a cerimónia de hastear da bandeira azul prevista para 6 de julho. As piscinas municipais de Abrantes e de Val das Mós já estão de portas abertas. A seleção portuguesa de futebol regressou hoje ao trabalho para preparar a estreia no Mundial frente à República Democrática do Congo, um dia depois de uma tempestade ter impedido a formação lusa de trabalhar com normalidade. A sessão de trabalho que estava prevista para domingo, bem como a conferência de imprensa, foram canceladas devido a uma tempestade que ocorreu na zona do Gardens North County District Park, o espaço que acolhe os trabalhos de Portugal em Palm Beach, nos Estados Unidos. Os jogadores realizaram trabalho de ativação física num pavilhão, mas é esperado que hoje regressem ao trabalho com normalidade, numa sessão que também sofreu alterações. E hoje, Cabo Verde será a segunda seleção a estrear-se na fase final do Campeonato do Mundo de Futebol, defrontando a campeã europeia em título, a Espanha, num jogo do Grupo H marcado para Atlanta às 17 horas. Os Tubarões Azuis conseguiram a inédita qualificação ao afastarem, entre outros, os poderosos Camarões e também a Angola, que esteve na edição de 2006 e chegam à 23ª edição, com o objetivo de alcançar um lugar nos 16avos de final. Para começar, o 11 de Pedro Leitão Brito, conhecido no futebol como o Bubista, vai ter pela frente uma das mais fortes candidatas ao cetro, a Espanha, que se apresenta em solo americano, liderada pela magia do miúdo Lamine Yamal. E ainda hoje, para além do Cabo Verde-Espanha, no outro encontro do Grupo H em Miami, o Uruguai, campeão nas longínquas edições de 1930 e 1950, e Carrasco, de Portugal, em 2018, é favorito face à Arábia Saudita, que há 4 anos estreou-se com o inesperado triunfo por 2-1 sobre a Argentina. O quinto dia do Mundial 2026 contempla ainda os dois jogos da primeira jornada do Grupo G, encabeçado pela Bélgica, que vai para a 15ª participação e a 4ª consecutiva desde 2014. Os belgas, que contam com Zeno Debasso do Sporting, Dodi Lukabakio do Benfica e o ex-internacional jovem luso Diego Moreira, estreiam-se em Seattle face ao Egito, que vai disputar o Mundial pela 4ª vez, depois de ter falhado 2022. A fechar a jornada, o Irão, na 7ª participação, mete forças com a Nova Zelândia na 3ª presença e primeira desde 2010, num confronto entre duas seleções que, neste contexto de 3 possíveis apurados, podem sonhar com os 16avos de final. E é tudo quanto a notícias. Continuo desse lado, fico na nossa companhia. Desejo-lhe uma muito boa tarde.

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4: E agora faltam 20 para as 5. Seja muito bem-vindo à Rádio Tágid.
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0: Faltam 15 minutos para as 5 da tarde. Seja muito bem-vindo à Rádio Tágede, online para todo o mundo.
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0: agora estão 26 graus, diz a Meteo Brantes.
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0: Agora passam 3 minutos das 5. Seja muito bem-vindo à Rádio Tágide.
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0: E assim continuamos a viajar no tempo aqui na Rádio dos Bons Velhos Tempos. Grandes recordações para nos fazerem, enfim, ter memórias que ficaram lá atrás no tempo e que agora, quando ouvimos certas músicas, vamos buscar novamente. É tão bom, não é? Boa tarde, seja muito bem-vindo à sua rádio.
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1: Muito boa tarde, agora passam 30 minutos das 5 da tarde.
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1: E só já faltam 29 minutos para as 18. Seja muito bem-vindo à sua rádio.
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0: E só já faltam 6 minutos para as 18 horas. Boa tarde, seja muito bem-vindo. Esta é a Rádio Tágido. Eu sou o Paulo Delgado e estou por cá ainda até às 20.
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0: Muito boa tarde. Nesta altura, os termómetros estão a marcar 27 graus. Uma informação gentilmente cedida pela Meteo Abrantes.
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0: Muito boa tarde, agora 6 horas e 4 minutos. Espero que esteja tudo bem consigo. Eu sou o Paulo Delgado e fico por cá ainda até às 20.
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0: Só já faltam 12 minutos para as 6:30 da tarde. Esta é a Rádio Tâgede. Olá, seja muito bem-vindo. Obrigado por estar aí ligado connosco. Por aqui vão passando todas as suas músicas preferidas.
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1: E só já faltam 27 minutos para as 7 da tarde. Eu sou o Paulo Delgado e até às 20 tenho ainda para lhe dar grandes canções, daquelas que você vai mesmo gostar de recordar. Onde quer que esteja, com a Rádio Tágido, espero que esteja bem, bom trabalho, se for o seu caso, e anime-se. A hora de saída deve estar quase a chegar.
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0: E só já estamos a 11 minutos das 7. Muito boa tarde.
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E o relógio não para, só já estamos a 6 minutos das 19 horas. Muito boa tarde, espero que a sua segunda-feira tenha sido um espetáculo e que a semana tenha começado da melhor forma possível. Se esteve ligado em radiotagem.pt, então com certeza que sim, ouviu aqui grandes canções.

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5: Cinco minutos depois das 7, olá, seja muito bem-vindo. Eu sou o Paulo Delgado, estamos juntos até às 20. Venha daí comigo.
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0: Agora passam 15 minutos das 7 horas. Muito boa tarde, eu sou o Paulo Delgado e até às 20 tenho ainda muitas músicas para partilhar consigo. Seja muito bem-vindo, é bom saber que está aí desse lado.
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Estamos a 29 minutos das 20. Muito bom dia, boa tarde ou boa noite, conforme o cantinho do mundo onde não se estiver a ouvir. Agora é tempo de notícias na Rádio Tágide.

0: Esta segunda-feira ouvimos a crónica de Ana Clara. Estes são temas em destaque na edição, que começa agora.
1: Informação com a jornalista Patrícia Seixas.
0: O governo português saudou hoje o acordo alcançado pelos Estados Unidos e o Irão, esperando que possa ser o ponto de partida para uma paz duradoura para a região e o mundo. Na mensagem publicada na rede social Facebook, o Ministério dos Negócios Estrangeiros agradece a incansável mediação do Paquistão e os importantes contributos do Qatar, da Arábia Saudita e da Turquia. No domingo, o presidente dos Estados Unidos, Donald Trump, anunciou ter chegado a um acordo com o Irão para reabrir o Estreito de Hormuz, cujo encerramento provocou graves perturbações, uma vez que cerca de 20% do petróleo mundial transita por essa via. Em troca da reabertura, os Estados Unidos levantarão o bloqueio marítimo imposto à entrada e saída de navios nos portos iranianos, segundo disse Trump na rede social Truth Social. Com este acordo, será posto fim à guerra iniciada a 28 de fevereiro, na sequência da ofensiva lançada pelos Estados Unidos e por Israel contra o Irão. Embora ainda existam questões técnicas relativas ao programa nuclear iraniano, as delegações vão realizar reuniões preparatórias durante a semana, antes da assinatura oficial prevista para sexta-feira, dia 19 de junho, na Suíça. Mais de 500 farmácias aderem a partir de hoje à campanha Dê Troco a Quem Precisa, iniciativa que convida a doar o troco das compras em farmácias para garantir acesso a medicamentos essenciais a famílias em situação de vulnerabilidade. Desde 2016, esta iniciativa solidária apoiou mais de 46 mil pessoas a melhorarem a saúde e qualidade de vida e dispensou mais de 3,6 milhões de embalagens de medicamentos, segundo o comunicado da Associação Dignitude, a promotora da iniciativa. A 15ª edição da campanha solidária decorre até o dia 26 de junho para angariar apoios para o programa ABEM, a rede solidária do medicamento, em mais de 500 farmácias espalhadas pelo continente e regiões autónomas dos Açores e da Madeira. Os beneficiários dos donativos são cidadãos e famílias em situação de comprovada carência socioeconómica, referenciados por entidades parceiras locais, como autarquias, IPSS, Cáritas e Misericórdia, que integram uma rede colaborativa presente em todo o país. Estes beneficiários têm acesso a um cartão ABEM que lhes permite comprar nas farmácias aderentes os medicamentos com participados prescritos sem quaisquer custos. A associação emite recibos dos donativos no âmbito do Estatuto de Benefícios Fiscais, informa ainda o comunicado. A líder parlamentar do PCP afirmou que a resposta do governo no Pinhal de Leiria tem sido insuficiente perante o risco de incêndio, pedindo maior mobilização de meios para a remoção de material combustível. Paula Santos falava, após visitar no âmbito das jornadas parlamentares do PCP, o Pinhal de Leiria na Marinha Grande, fortemente atingido pelas tempestades do início do ano, e onde constatou que se mantém grandes quantidades de árvores caídas no chão, cuja lenha continua por recolher. Aos jornalistas, a deputada do PCP manifestou-se preocupada com a chegada do período de risco elevado de incêndio em Portugal, ao mesmo tempo que toda a matéria continua no terreno.
2: Há aqui duas preocupações, como referiu. Essa, se calhar, no plano mais imediato, é de facto, estamos já a aproximar deste... Estamos já, de facto, neste período em que o risco de incêndios no nosso país é mais elevado e, de facto, toda aquela matéria que continua no terreno constitui, de facto, uma preocupação grande. E aquilo que nós vimos, mais uma vez, o que se constata é que uma insuficiência da falta de resposta por parte do governo, não é? Porque se deveria ter mobilizado meios e recursos para que efetivamente ocorrer estas áreas para procurar retirar o máximo de biomassa destas áreas. E, portanto, vê-se aqui uma certa desvalorização relativamente a esta situação, que não é de agora, não é? Porque se nós olharmos para aquilo que tem sido a não gestão por parte da Mata de Leiria, revela exatamente isso. E se calhar é exatamente essas opções que se têm mostrado erradas ao longo dos anos, que quando ocorrem situações desta natureza, depois os seus impactos acabam por ter uma dimensão ainda muito mais expressiva. Obviamente que eventos desta natureza

0: certeza, nós estamos a constatar que podem ocorrer, mas a questão aqui está, lá está, da prevenção, a questão aqui está tomar medidas para tornar os territórios também mais resistentes a estes eventos. E não é isso que tem sido feito. Se nós olharmos, os meios humanos são insuficientes, e a verdade é que, olhando para aquela realidade, devia-se ter intervido com mais antecedência e se calhar até com mais meios, exatamente para procurar evitar os incêndios depois no verão. Consideramos que, de facto, que é insuficiente e que há aqui uma desvalorização, claro, nesta área.
1: Paula Santos insistiu na necessidade de reforçar os meios do Estado, em particular do Instituto da Conservação da Natureza e das Florestas. A Agência Portuguesa do Ambiente alertou hoje para a urgência de uma separação adequada do lixo nas férias de verão, altura em que mais se produzem resíduos urbanos, quase 2 milhões de toneladas. Assinalando o começo do verão, a APA, no âmbito da campanha de sensibilização Vamos Lixar o Lixo, que começou no início do ano, vai percorrer 6 distritos do país com uma ação de informação e sensibilização, apontando que é agora que mais lixo se produz e agosto é o pior mês. No ano passado, entre junho e setembro, foram produzidos mais de 1,8 milhões de toneladas de resíduos urbanos, sendo que apenas em agosto Portugal produziu mais de 480 mil toneladas, justificou a APA num comunicado hoje divulgado. Sendo os meses de julho e agosto os mais críticos, o novo momento da campanha quer alertar para a necessidade de uma separação adequada dos resíduos, mesmo em modo de férias, e promover comportamentos responsáveis. A nova ação da campanha Vamos Lixar o Lixo consiste num caminhão itinerante de onde partem iniciativas com as quais se convidam as comunidades a refletir sobre a importância da separação de resíduos. O Roadshow integra um teste sobre o conhecimento da população sobre a adequada separação de resíduos, um simulador de consumo sustentável que identifica o perfil do consumidor e oficinas para a criação de obras de arte com materiais reciclados ou jogos. Integra ainda o mural das desculpas, com as desculpas muitas vezes apresentadas para não se separar corretamente os resíduos. A campanha Vamos Lixar o Lixo continua até o fim do ano. A Tejo Ambiente, a empresa intermunicipal de ambiente do Médio Tejo, entregou 620 euros a entidades sociais do Conselho de Sardual no âmbito da campanha de incentivo à adesão ao débito direto e à fatura eletrónica, uma iniciativa que dizem conjuga sustentabilidade ambiental, digitalização dos serviços e responsabilidade social. A entrega dos donativos decorreu no dia 13 de junho, durante as jornadas do associativismo promovidas pelo município de Sardual e que este ano decorreram na sede da Associação Cultural e Desportiva de Valhascos. Os cheques foram entregues pelo Presidente da Câmara Municipal de Sardual, Pedro Rosa, e pelo Diretor-Geral da Tejo Ambiente, José Santos, à Santa Casa da Misericórdia do Sardual e à Associação de Assistência Domiciliária de Alcaravela. A campanha permite que cada cliente que adira ao débito direto e ou à fatura eletrónica atribua um donativo a uma instituição particular de solidariedade social da sua preferência entre as entidades aderentes. Por cada adesão, a Tejo Ambiente suporta um donativo de 2,5 euros, atingindo o valor de 5 euros quando o cliente adere simultaneamente aos dois serviços. Antes da cerimónia de entrega dos donativos, a Tejo Ambiente promoveu ainda uma sessão de sensibilização dedicada à gestão de resíduos em festas e eventos, dirigida a associações do Conselho. A ação contou com a participação da Valnor e permitiu sensibilizar para as boas práticas ambientais na organização e realização de festas, bem como dar a conhecer os procedimentos administrativos necessários para a solicitação de contentorização adicional para este tipo de eventos. A revisão do Plano Diretor Municipal de Abrantes, iniciada há mais de 20 anos, ficou concluída após a entrada em vigor da ratificação governamental, que removeu o último obstáculo à aplicação do novo plano. Falta apenas a aprovação final em Assembleia Municipal de Abrantes, agendada para o final deste mês, e uns dias depois, a publicação em Diário da República. Manuel Jorge Valamatos, o Presidente da Câmara Municipal de Abrantes, diz que este despacho do Conselho de Ministros se sobrepõe à posição da Agência Portuguesa do Ambiente e que tem a ver com o perímetro urbano de 21 localidades no norte do concelho.
2: Trazer para conhecimento a ratificação da presidência do Conselho de Ministros relativamente ao Plano Diretor Municipal, ao PDM, é um dia muito importante porque depois de mais de duas décadas temos agora a oportunidade de levar à próxima Assembleia Municipal e depois ser anunciado em Diário da República e, digamos, ter condições para que este instrumento decisivo de um futuro de um concelho seja implementado. Portanto, estamos em vésperas de o poder fazer com toda a segurança, garantindo que este plano é um instrumento absolutamente relevante para o futuro coletivo, na medida em que, primeiro, aumenta os índices de construção que estavam condicionados pelo plano anterior, aumenta de forma generosa a possibilidade do coeficiente de ocupação do solo, quer dizer que as construções podem ser, nos diferentes terrenos, podem ser maiores do que foram até hoje e bem maiores. E também dizer, e isto quer do ponto de vista da habitação normal, de uma família, quer do ponto de vista daquilo que são as infraestruturas das empresas. Depois também dizer que há aqui um incentivo e fomenta a reabilitação e a regeneração urbana e que cria muito melhores condições para esse desenvolvimento e para essa ação tão importante no nosso concelho. Mas também duas questões muito relevantes. Primeira é que cria zonas industriais e particularmente na zona do Pego, na zona da central do Pego, a possibilidade agora de potenciar grandes investimentos ali de estruturas, de edificado, capaz de responder a todas as expectativas e a todos, digamos, a toda a vontade do investimento que se prevê para esta zona tão também importante. Consolidação das nossas zonas industriais, valorização das nossas zonas industriais e depois também aqui um apontamento importante do ponto de vista quer da atração de jovens para o norte do concelho, quer também de projetos no domínio turístico, porque conseguimos, através desta aprovação da Presidência do Conselho de Ministros, digamos, que a interpretação que a Câmara tinha em desconformidade com a Agência Portuguesa do Ambiente atendesse àquilo que eram as nossas reivindicações. Porque, desta maneira, vamos permitir que, dentro dos aglomerados habitacionais urbanos já existentes, que seja permitida a construção. Algo que o plano de ordenamento da Albufeira do Castelo Bode não permitia. E este nosso PDM, este nosso instrumento de gestão do território vai se sobrepor a essas restrições que a Agência Portuguesa do Ambiente e o plano de ordenamento do território invocavam. Daí que hoje é seguramente um momento muito importante, sobretudo porque deixa esta marca de que este instrumento de gestão do território vai permitir maior desenvolvimento, vai permitir mais fixação de jovens, vai trazer mais construção, vai permitir melhor reabilitação e mais investimento, quer do ponto de vista das empresas, no domínio industrial, quer do ponto de vista turístico.
3: Este documento tem que ir à Assembleia Municipal, o que foi aprovado pelo Conselho de Ministros, esta resolução que foi publicada ontem em Diário da República e que entra em vigor hoje, dia 9, é só as alterações e esta sobreposição àquilo que é o plano, sim, de ordenamento do Castelo de Bode. Sim. Ou seja, o plano diretor municipal ganha aqui margem, mas só depois de publicado em Diário da República, após a aprovação da Assembleia Municipal, certo, é que entra na plenitude em função?
2: Exatamente, porque o PDM já tinha sido aprovado pela Câmara Municipal e pela Assembleia Municipal, mas havia uma desconformidade de interpretação com a Agência Portuguesa do Ambiente, que obrigou a que o nosso PDM tivesse que ir à ratificação do Conselho de Ministros, e foi essa perda de tempo última dos últimos meses, foi precisamente essa questão. Como o Conselho de Ministros entendeu, no fundo, que aquilo que nós aprovámos em reunião de Câmara e em Assembleia Municipal faz todo o sentido para a afirmação deste documento de gestão territorial tão importante, E como já tínhamos aprovado em reunião de Câmara e Assembleia Municipal, vamos levar, hoje trouxemos a informação que iremos levar novamente à Assembleia Municipal para, no fundo, ratificar tudo aquilo que tínhamos já aprovado anteriormente.
3: Portanto, em setembro, mais ou menos, será a data de entrada em funcionamento efetivo do Plano Diretor Municipal, ou seja, depois da publicação em Diário da República após a Assembleia Municipal.
2: Não, nós queremos que, muito antes de setembro, nós, depois da Assembleia Municipal, a próxima Assembleia Municipal de junho, ainda este mês, no final deste mês, depois dessa Assembleia Municipal, será o tempo
3: de fazer
2: a publicação em Diário da República, e a partir desse momento estará em pleno vigor este Plano Diretor Municipal, que é um instrumento absolutamente decisivo para o futuro da nossa comunidade.
1: Para o Autarca, o novo instrumento de gestão territorial permitirá responder a desafios ligados à habitação, à fixação de população, à regeneração urbana e à captação de investimento.
2: É uma vitória, depois de mais de duas décadas, termos o PDM em condições de estar aprovado e ter feito o percurso que durante demasiado tempo. Diria que neste momento estão reunidas excelentes condições para um desenvolvimento do território, do concelho, de forma mais equilibrada, de forma mais com respeito pelo ambiente, por respeito por tudo aquilo que diz respeito à gestão do território, mas que nos leva para, tende para um crescimento e uma evolução, valorizando os índices coeficientes de ocupação do solo logo na construção das habitações das nossas famílias, criando melhores condições para os investimentos industriais, criando melhores condições para os operadores turísticos nos diferentes investimentos, criando melhores condições no norte do concelho, e esta desconformidade com a orientação do plano de ornamento da Albufeira do Castelo de Bode, criando melhores condições para o nosso desenvolvimento coletivo.
3: Várias vezes falou que há eventuais interesses nesta zona industrial do Pego, mas não havia a definição da zona industrial. É agora definitivamente que vamos ficar a saber do efetivo interesse de investimentos.
2: Estão criadas todas as condições para que naquela zona da antiga central a carvão, onde existe a central a gás, é importante ter noção que a central termoelétrica não terminou na sua função total, tem ali ainda uma atividade económica muito relevante com o gás combinado, e dizer que estão criadas todas as condições para que aquela zona e as zonas de Alfredo e de Tramagal possam ter, do ponto de vista de gestão do território, todas as condições para o nosso desenvolvimento, e estamos a criar todas as condições para que os diferentes investimentos, alguns já propostos e outros que venham a seguir, reúnam, do ponto de vista da gestão do território, as melhores condições para esse acontecimento.
1: Segundo o Presidente da Câmara, o novo enquadramento permitirá acolher investimentos já anunciados e outros que venham a surgir. Um homem morreu este domingo atropelado por um comboio na estação ferroviária de Caxarias, no concelho de Orém. Segundo o Comando Subregional de Emergência e Proteção Civil do Médio Tejo, o alerta para o atropelamento ferroviário chegou às autoridades às 15h31, tendo acorrido ao local 16 operacionais, apoiados por 7 viaturas entre bombeiros, Guarda Nacional Republicana e o Instituto Nacional de Emergência Médica. O presidente da Junta de Caxarias, Sérgio Fernandes, declarou que a vítima mortal é um cidadão estrangeiro com cerca de 40 anos. Abrantes abre a época balnear no dia 1 de julho nas praias fluviais de Aldeia do Mato e Fontes, ambas com bandeira azul, após trabalhos de recuperação dos danos provocados pela tempestade Christine e pelas cheias registadas durante o inverno. Contudo, as piscinas municipais abriram este domingo e a intenção da Câmara de Abrantes ter mais piscinas e mais praias fluviais no concelho, conforme confirmou o Presidente da Câmara, Manuel Jorge Valamatos.
2: As piscinas cobertas abrem no dia 14 de junho, o dia da cidade, e estará obviamente aberta a toda a comunidade, bem como logo de seguida também as piscinas do Val das Mós também abrirão, digamos, as suas portas, e com isto também dizer que é nossa ambição continuar a apostar na criação de mais praias fluviais na Albufeira do Castelo Bode, tentar o mais rápido possível voltar a ter o nosso Tejo também como praia fluvial e continuar a investir em infraestruturas no território de piscinas capazes de responder a estes desafios de hoje. Como sabemos, cada vez as temperaturas também são mais altas e cada vez o convite à utilização destes equipamentos e destas infraestruturas é maior.
1: A época balnear vai decorrer então de 1 de julho a 31 de agosto nas praias fluviais da Aldeia do Mato e Fontes, na Albufeira do Castelo de Bode, estando a cerimónia do hastear da bandeira azul prevista para 6 de julho. As piscinas municipais de Abrantes e de Val das Mós já estão de portas abertas. A seleção portuguesa de futebol regressou hoje ao trabalho para preparar a estreia no Mundial frente à República Democrática do Congo, um dia depois de uma tempestade ter impedido a formação lusa de trabalhar com normalidade. A sessão de trabalho que estava prevista para domingo, bem como a conferência de imprensa, foram canceladas devido a uma tempestade que ocorreu na zona do Gardens North County District Park, o espaço que acolhe os trabalhos de Portugal em Palm Beach, nos Estados Unidos. Os jogadores realizaram trabalho de ativação física num pavilhão, mas é esperado que hoje regressem ao trabalho com normalidade, numa sessão que também sofreu alterações. E ainda hoje, para além do Cabo Verde, Espanha, no outro encontro do Grupo H em Miami, o Uruguai, campeão nas longínquas edições de 1930 e 1950, e Carrasco de Portugal em 2018, é favorito face à Arábia Saudita, que há 4 anos estreou-se com o inesperado triunfo por 2-1 sobre a Argentina. O quinto dia do Mundial 2026 contempla ainda os dois jogos da primeira jornada do Grupo G, encabeçado pela Bélgica, que vai para a 15ª participação e a 4ª consecutiva desde 2014. Os belgas, que contam com Zeno Debast do Sporting, Dodi Lukabakio do Benfica e o ex-internacional jovem luso Diego Moreira, estreiam-se em Seattle face ao Egito, que vai disputar o Mundial pela 4ª vez, depois de ter falhado 2022. A fechar a jornada, o Irão, na 7ª participação, mete forças com a Nova Zelândia na 3ª presença e primeira desde 2010, num confronto entre duas seleções que, neste contexto de 3 possíveis apurados, podem sonhar com os 16avos de final. Hoje, na Opinião Antena Livre, ouvimos a crónica de Ana Clara.
4: Está aí a febre do Mundial de 2026. O campeonato começou a 11 de junho e arrasta consigo massas, adeptos fervorosos, negócios gigantescos de direitos televisivos e milhões de pessoas coladas ao ecrã durante 40 dias. Parece quase uma peregrinação e, se não for, está lá perto. Nos tempos em que vivemos, e com Cristiano Ronaldo e Lionel Messi sempre nas bocas do mundo, pelos bons e maus motivos, é bom lembrar que estamos perante a despedida mais que certa de 2 estrelas planetárias. Se é certo que ambos chegam a este Mundial noutra fase da carreira e longe do brilhantismo de outros tempos, não é menos verdade que a influência que têm dentro e fora de campo é inigualável. Estamos, provavelmente, ante o fim de uma era de ouro e irrepetível na história do futebol. O tema sobre quem é o melhor do mundo foi sempre alimentado mais fora do que dentro das 4 linhas, incluindo eles próprios, que nunca se digladiaram por essas más línguas mediáticas. Pelo contrário, procuraram sempre um no outro a resiliência para fazerem o seu caminho e partilharem o mesmo palco. São os dois gigantes. Não precisam de números, estatísticas, nem de bolas de ouro que ditem qual dos dois é o melhor. E sabem-no melhor do que nós. Messi chega a este Mundial detentor do título conquistado em 2022 no Qatar e num dos mundiais mais estranhos a que assisti. Porém, eu que sou portuguesa, mas tenho na Argentina uma paixão antiga, não escondo que gostava que Cristiano e a nossa seleção cumprissem o sonho de levantar o caneco a 19 de julho em Nova Jersey, nos Estados Unidos. Não parece à partida que seja fácil, mas como Cristiano sempre soube ao longo de toda a sua vida, não há impossíveis quando queremos que aconteça, não é? Que o destino se cumpra e que vença o melhor. Bom Mundial a todos.
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1: Vinte e dois concelhos dos distritos de Faro, Santarém, Leiria, Coimbra, Castelo Branco e Bragança apresentam hoje um perigo muito elevado de incêndio rural, segundo o Instituto Português do Mar e da Atmosfera. Na região estão em perigo muito elevado de incêndio os concelhos da Chamusca, Vila Nova da Barquinha, Alcanena, Ourém, Tomar, Ferreira do Zezre e Vila de Rei. O perigo de incêndio rural vai agravar-se a partir de quarta-feira, mantendo-se elevado pelo menos até ao fim de semana. Por outro lado, os distritos de Bragança, Viseu, Guarda, Vila Real e Castelo Branco estão hoje sob aviso amarelo devido à previsão de aguaceiros por vezes fortes e trovoadas frequentes e dispersas. Este aviso entrou em vigor às 12 horas e termina às 21 horas de hoje. Assim, falta conhecermos a previsão do IPMA para o tempo que irá fazer esta terça-feira, dia 16 de junho. Conte com céu pouco nublado ou limpo, apresentando períodos de mais nebulosidade no litoral oeste até ao fim da manhã e no interior durante a tarde. Aguaceiros dispersos no interior durante a tarde, mais prováveis nas regiões norte e centro, podendo ser acompanhados de trovoada. Vento fraco a moderado e uma pequena subida da temperatura máxima. Máxima prevista para o Porto é de 22 graus, 28 em Coimbra, 30 em Lisboa, Faro e Vila de Rei, 32 em Santarém, 33 graus em Trocamento, Barquinha, Sardual e Mação, 34 em Constância, Abrantes e Gavião, 36 graus em Ponte de Sor. É tudo quanto a notícias, continuo desse lado, fico na nossa companhia, desejo-lhe uma muito boa tarde.
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7: Daqui a um minuto serão 20 horas e senta-se aqui no meu lugar a Joana Ramos para lhe trazer grandes canções até à meia-noite. Quanto a mim, desejo-lhe continuação de um bom dia. Eu volto amanhã às 4 da tarde e conto consigo aí desse lado em radiotargido.pt. Um abraço e até amanhã.

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6: E se há uma música especial na sua vida, pode ter a certeza que a qualquer momento a vai ouvir aqui hoje, na Tajid. Espero que a playlist que escolhi para esta noite seja mesmo do seu agrado. Deixe-se ficar desse lado connosco. Boa noite.

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0: interior e geográfica pelos jardins ao oriente de nós.
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2: Olá, eu sou a Joana Ramos e estou consigo aqui nas noites da rádio até ao final do dia em radiotagide.pt. Obrigada por estar desse lado.

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1: Eis a número 6.

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e se só agora se liga connosco, seja muito bem-vindo. Saiba que no início de cada noite, na Tágide, sou eu, Joana Ramos, quem escolhe todas as músicas que vão tocando por aqui. Tenha uma grande noite com a Rádio dos Bons Velhos Tempos.

Se está a trabalhar na nossa companhia, saiba que é um prazer poder levar até si estas músicas que, certamente, ajudam a que a noite corra melhor. Eu, pela minha parte, tenho todo o gosto em passá-las para si. Fique por aí comigo e tenha uma grande noite com a sua Rádio Tágido.

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4: E é assim que acontece, cheio de boa música, o final de cada dia entre as 20 e a meia-noite na rádio dos bons velhos tempos. www.radiotagido.pt. Seja muito bem-vindo.

0: Seja muito bem-vindo às noites da Rádio Tágide, em radiotágide.pt. Eu sou a Joana Ramos e tenho muito gosto em fazer-lhe companhia até à meia-noite. Fique por aí comigo, é bom saber que está ligado connosco.
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0: E é ao sabor de grandes músicas que vamos andando aqui nesta noite, aqui na emissão da Tágide, em radiotágide.pt. Tenham uma ótima noite e obrigada por estar desse lado.
1: Informação com a jornalista Patrícia Seixas.
2: Muito boa noite. A Agência Portuguesa do Ambiente alertou hoje para a urgência de uma separação adequada do lixo nas férias de verão, altura em que mais se produzem resíduos urbanos, quase 2 milhões de toneladas. Assinalando o começo do verão, a APA, no âmbito da campanha de sensibilização Vamos Lixar o Lixo, que começou no início do ano, vai percorrer 6 distritos do país com uma ação de informação e sensibilização, apontando que é agora que mais lixo se produz e agosto é o pior mês. No ano passado, entre junho e setembro, foram produzidos mais de 1,8 milhões de toneladas de resíduos urbanos, sendo que apenas em agosto Portugal produziu mais de 480 mil toneladas, justificou a APA num comunicado hoje divulgado. Sendo os meses de julho e agosto os mais críticos, o novo momento

0: ou jogos. Integra ainda o mural das desculpas, com as desculpas muitas vezes apresentadas para não se separar corretamente os resíduos. A campanha Vamos Lixar o Lixo continua até o fim do ano. A Tejo Ambiente, a empresa intermunicipal de ambiente do Médio Tejo, entregou 620 euros a entidades sociais do Conselho de Sardual no âmbito da campanha de incentivo à adesão ao débito direto e à fatura eletrónica, uma iniciativa que dizem conjuga sustentabilidade ambiental, digitalização dos serviços e responsabilidade social. A entrega dos donativos decorreu no dia 13 de junho, durante as jornadas do associativismo promovidas pelo município de Sardual e que este ano decorreram na sede da Associação Cultural e Desportiva de Valhascos. Os cheques foram entregues pelo Presidente da Câmara Municipal de Sardual, Pedro Rosa, e pelo Diretor-Geral da Tejo Ambiente, José Santos, à Santa Casa da Misericórdia do Sardual e à Associação de Assistência Domiciliária de Alcaravela. A campanha permite que cada cliente que adira ao débito direto e ou à fatura eletrónica atribua um donativo a uma instituição particular de solidariedade social da sua preferência entre as entidades aderentes. Por cada adesão, a Tejo Ambiente suporta um donativo de 2,5 euros, atingindo o valor de 5 euros quando o cliente adere simultaneamente aos dois serviços. Antes da cerimónia de entrega dos donativos, a Tejo Ambiente promoveu ainda uma sessão de sensibilização dedicada à gestão de resíduos em festas e eventos, dirigida a associações do Conselho. A ação contou com a participação da Valnor e permitiu sensibilizar para as boas práticas ambientais na organização e realização de festas, bem como dar a conhecer os procedimentos administrativos necessários para a solicitação de contentorização adicional para este tipo de eventos. A revisão do Plano Diretor Municipal de Abrantes, iniciada há mais de 20 anos, ficou concluída após a entrada em vigor da ratificação governamental que removeu o último obstáculo à aplicação do novo plano. Falta apenas a aprovação final em Assembleia Municipal de Abrantes, agendada para o final deste mês, e uns dias depois, a publicação em Diário da República. Manuel Jorge Valamatos, o Presidente da Câmara Municipal de Abrantes, falou da importância deste documento.
1: Depois de mais de duas décadas, temos agora a oportunidade de levar à próxima Assembleia Municipal e depois ser anunciado em Diário da República e, digamos, ter condições para que este instrumento decisivo de um futuro de um Conselho seja implementado. Portanto, estamos em vésperas de o poder fazer com toda a segurança, garantindo que este plano é um instrumento absolutamente relevante para o futuro coletivo, na medida em que, primeiro, aumenta os índices de construção que estavam condicionados pelo plano anterior, aumenta de forma generosa a possibilidade do coeficiente de ocupação do solo, quer dizer que as construções podem ser, nos diferentes terrenos, podem ser maiores do que foram até hoje, e bem maiores. E também dizer, e isto quer do ponto de vista da habitação normal, de uma família, quer do ponto de vista daquilo que são as infraestruturas das empresas. Depois também dizer que há quem um incentivo e fomenta a reabilitação e a regeneração urbana e que cria muito melhores condições para esse desenvolvimento e para essa ação tão importante no nosso concelho.
0: Segundo o Presidente da Câmara, o novo enquadramento permitirá acolher investimentos já anunciados e outros que venham a surgir. Um homem morreu este domingo atropelado por um comboio na estação ferroviária de Caxarias, no Conselho de Orém. Segundo o Comando Subregional de Emergência e Proteção Civil do Médio Tejo, o alerta para o atropelamento ferroviário chegou às autoridades às 15h31, tendo acorrido ao local 16 operacionais, apoiados por 7 viaturas entre bombeiros, Guarda Nacional Republicana e o Instituto Nacional de Emergência Médica. O presidente da Junta de Caxarias, Sérgio Fernandes, declarou que a vítima mortal é um cidadão estrangeiro com cerca de 40 anos. Abrantes abre a época balnear no dia 1 de julho nas praias fluviais de Aldeia do Mato e Fontes, ambas com bandeira azul, após trabalhos de recuperação dos danos provocados pela tempestade Christine e pelas cheias registadas durante o inverno. Contudo, as piscinas municipais abriram este domingo e a intenção da Câmara de Abrantes ter mais piscinas e mais praias fluviais no concelho, conforme confirmou o Presidente da Câmara, Manuel Jorge Valamatos.
1: As piscinas cobertas abrem no dia 14 de junho, o dia da cidade, e estará obviamente aberta a toda a comunidade, bem como logo de seguida também as piscinas do Val das Mós também abrirão, digamos, as suas portas e

0: Com isto também dizer que é nossa ambição continuar a apostar na criação de mais praias fluviais na Albufeira do Castelo Bode, tentar o mais rápido possível voltar a ter o nosso Tejo também como praia fluvial e continuar a investir em infraestruturas no território de piscinas capazes de responder a estes desafios de hoje. Como sabemos, cada vez as temperaturas também são mais altas e cada vez o convite à utilização destes equipamentos e destas infraestruturas é maior.
1: A época balnear vai decorrer então de 1 de julho a 31 de agosto nas praias fluviais da Aldeia do Mato e Fontes, na Albufeira do Castelo de Bode, estando a cerimónia do hastear da bandeira azul prevista para 6 de julho. As piscinas municipais de Abrantes e de Val das Mós já estão de portas abertas. Quanto a notícias é tudo, continuo na nossa companhia, desejo-lhe uma muito boa noite.

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Espero que lhe saiba tão bem assim ouvir as músicas que trouxe para esta noite, como me sabe a mim passá-las e ouvi-las aqui deste lado. Foram escolhidas a dedo para lhe fazer a melhor companhia possível. Obrigada por estar desse lado. 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
4: E cá estou eu a dar boa música. O meu nome é Joana Ramos e espero que goste das músicas que hoje partilho consigo e que nos fazem voltar aos bons velhos tempos. Obrigada por estar desse lado.

0: Entre as 20 e as 24 horas ofereço-lhe a minha companhia, a minha e a de grandes recordações e clássicos da música dos bons velhos tempos. Eu sou a Joana Ramos e tenho muito gosto em estar aqui na rádio e ter a sua companhia aí desse lado. Estamos ligados por um clique em radiotagido.pt.
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0: Se é boa música que procura ouvir esta noite, deixe-me que lhe diga que preparei para hoje uma grande seleção musical. Está, portanto, no sítio certo para passar uma noite fantástica com músicas extraordinárias. Muito obrigada por estar connosco. Fique por aí.
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E se a sua ainda não passou hoje, então continue por aí, pois irá ouvi-la com certeza. Bom dia, boa tarde ou boa noite, dependendo da hora e do local onde nos esteja a ouvir. 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

E se há uma música especial na sua vida, pode ter a certeza que a qualquer momento a vai ouvir aqui na Tágid. Espero que a playlist que escolhi para esta noite seja do seu agrado. Deixe-se ficar desse lado connosco. Obrigada pela sua companhia. 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

0: Na Rádio dos Bons Velhos Tempos passam todas as músicas da sua vida. Obrigada por estar aí comigo. Tenha uma excelente noite.
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0: E é mesmo só aqui na Tágido que consegue ouvir músicas que já não tocam em mais lado nenhum. Algumas, aposto, já quase não se lembrava delas. Faça-nos companhia, porque ainda há muito mais para ouvir.
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0: 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No início de cada noite, cabe-me a mim, Joana Ramos, escolher todas as músicas que por aqui vão tocando. Obrigada por me fazer companhia aí desse lado. Deixe-se ficar.
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4: Que bom que é recordar grandes músicas e melhor ainda é recordá-las consigo. Boa noite, seja bem-vindo. 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

Se é boa música que procura ouvir esta noite, deixe-me que lhe diga que, na modéstia à parte, preparei para hoje uma grande seleção musical. Está, portanto, no sítio certo para passar uma noite magnífica, com músicas extraordinárias. Obrigado por estar connosco.

E assim caminhamos juntos nesta madrugada com muita música. É tão bom ter a sua companhia aí desse lado. Boa noite, seja bem-vindo à Tágide, a rádio dos bons velhos tempos.

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2: Muito boa noite. A Agência Portuguesa do Ambiente alertou hoje para a urgência de uma separação adequada do lixo nas férias de verão, altura em que mais se produzem resíduos urbanos, quase 2 milhões de toneladas. Assinalando o começo do verão, a APA, no âmbito da campanha de sensibilização Vamos Lixar o Lixo, que começou no início do ano, vai percorrer 6 distritos do país com uma ação de informação e sensibilização, apontando que é agora que mais lixo se produz e agosto é o pior mês. No ano passado, entre junho e setembro, foram produzidos mais de 1,8 milhões de toneladas de resíduos urbanos, sendo que apenas em agosto Portugal produziu mais de 480 mil toneladas, justificou a APA num comunicado hoje divulgado. Sendo os meses de julho e agosto os mais críticos, o novo momento da campanha quer alertar para a necessidade de uma separação adequada dos resíduos, mesmo em modo de férias, e promover comportamentos responsáveis. A nova ação da campanha Vamos Lixar o Lixo consiste num caminhão itinerante de onde partem iniciativas com as quais se convidam as comunidades a refletir sobre a importância da separação de resíduos. O Roadshow integra um teste sobre o conhecimento da população sobre a adequada separação de resíduos, um simulador de consumo sustentável que identifica o perfil do consumidor e oficinas para a criação de obras de arte com materiais reciclados ou jogos. Integra ainda o mural das desculpas, com as desculpas muitas vezes apresentadas para não se separar corretamente os resíduos. A campanha Vamos Lixar o Lixo continua até o fim do ano. A Tejo Ambiente, a empresa intermunicipal de ambiente do Médio Tejo, entregou 620 euros a entidades sociais do Conselho de Sardual no âmbito da campanha de incentivo à adesão ao débito direto e à fatura eletrónica, uma iniciativa que dizem conjuga sustentabilidade ambiental, digitalização dos

0: a sua preferência entre as entidades aderentes. Por cada adesão, a Tejo Ambiente suporta um donativo de 2,5 euros, atingindo o valor de 5 euros quando o cliente adere simultaneamente aos dois serviços. Antes da cerimónia de entrega dos donativos, a Tejo Ambiente promoveu ainda uma sessão de sensibilização dedicada à gestão de resíduos em festas e eventos, dirigida a associações do concelho. A ação contou com a participação da Valnor e permitiu sensibilizar para as boas práticas ambientais na organização e realização de festas, bem como dar a conhecer os procedimentos administrativos necessários para a solicitação de contentorização adicional para este tipo de eventos. A revisão do Plano Diretor Municipal de Abrantes, iniciada há mais de 20 anos, ficou concluída após a entrada em vigor da ratificação governamental que removeu o último obstáculo à aplicação do novo plano. Falta apenas a aprovação final em Assembleia Municipal de Abrantes, agendada para o final deste mês, e uns dias depois, a publicação em Diário da República. Manuel Jorge Valamatos, o Presidente da Câmara Municipal de Abrantes, falou da importância deste documento.
1: Depois de mais de duas décadas, temos agora a oportunidade de levar à próxima Assembleia Municipal e depois ser anunciado em Diário da República e, digamos, ter condições para que este instrumento decisivo de um futuro de um concelho seja implementado. Portanto, estamos em vésperas de o poder fazer com toda a segurança, garantindo que este plano é um instrumento absolutamente relevante para o futuro coletivo, na medida em que, primeiro, aumenta os índices de construção que estavam condicionados pelo plano anterior, aumenta de forma generosa a possibilidade do coeficiente de ocupação do solo, quer dizer que as construções podem ser, nos diferentes terrenos, podem ser maiores do que foram até hoje, e bem maiores. E também dizer, e isto quer do ponto de vista da habitação normal, de uma família, quer do ponto de vista daquilo que são as infraestruturas das empresas. Depois também dizer que há quem um incentivo e fomenta a reabilitação e a regeneração urbana e que cria muito melhores condições para esse desenvolvimento e para essa ação tão importante no nosso concelho.
0: Segundo o Presidente da Câmara, o novo enquadramento permitirá acolher investimentos já anunciados e outros que venham a surgir. Um homem morreu este domingo atropelado por um comboio na estação ferroviária de Caxarias, no concelho de Orém. Segundo o Comando Subregional de Emergência e Proteção Civil do Médio Tejo, o alerta para o atropelamento ferroviário chegou às autoridades às 15h31, tendo acorrido ao local 16 operacionais, apoiados por 7 viaturas entre bombeiros, Guarda Nacional Republicana e o Instituto Nacional de Emergência Médica. O presidente da Junta de Caxarias, Sérgio Fernandes, declarou que a vítima mortal é um cidadão estrangeiro com cerca de 40 anos. Abrantes abre a época balnear no dia 1 de julho nas praias fluviais de Aldeia do Mato e Fontes, ambas com bandeira azul, após trabalhos de recuperação dos danos provocados pela tempestade Kristin e pelas cheias registadas durante o inverno. Contudo, as piscinas municipais abriram este domingo e a intenção da Câmara de Abrantes ter mais piscinas e mais praias fluviais no concelho, conforme confirmou o Presidente da Câmara, Manuel Jorge Valamatos.
1: As piscinas cobertas abrem no dia 14 de junho, o dia da cidade, e estará obviamente aberta a toda a comunidade, bem como logo de seguida também as piscinas do Val das Mós também abrirão, digamos, as suas portas, e com isto também dizer que é nossa ambição continuar a apostar na criação de mais praias fluviais na Albufeira do Castelo Bode, tentar o mais rápido possível voltar a ter o nosso Tejo também como praia fluvial e continuar a investir em infraestruturas no território de piscinas capazes de responder a estes desafios de hoje. Como sabemos, cada vez as temperaturas também são mais altas e cada vez o convite à utilização destes equipamentos e destas infraestruturas é maior.
0: A época balnear vai decorrer então de 1 de julho a 31 de agosto nas praias fluviais da Aldeia do Mato e Fontes, na Albufeira do Castelo de Bode, estando a cerimónia do hastear da bandeira azul prevista para 6 de julho. As piscinas municipais de Abrantes e de Val das Mós já estão de portas abertas. Quanto a notícias é tudo, continuo na nossa companhia, desejo-lhe uma muito boa noite.
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0: Boa noite, seja muito bem-vindo. 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

0: Juntos, nas madrugadas da rádio, vamos ouvindo as músicas que nos marcaram a vida, que nos fazem recordar outros tempos e que, em alguns casos, até nos aceleram o coração. E isto só Tás lhe dá a ouvir. Tenha uma boa noite.
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